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0: Kenya Clamar, Cisa, Luther, aqui na tua Cidade FM, são 7 da manhã.
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0: Terça-feira, 21 de julho de 2026. Eu sou Artur Simões, comigo Pedro Góias e Joana Miranda. Este é o Acorda.
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0: bom dia. Bom dia, Joana.
1: Hey, hey, hey.
0: Bom dia, Pedro.
2: Hey.
0: Bom dia, portora Margarida.
3: Bom dia.
0: Ei. Como estamos?
1: Tudo olha, bem. Tu não fazes ideia do que aconteceu, mas eu meti uma coisa dentro do micro-ondas que rebentou.
2: Ah, boa.
1: E essa, quando eu abri.
0: Explica o fumo a sair do refeitório.
1: Ah. Yeah, yeah. E quando eu abri o micro-ondas, saltou-me um pedaço daquela porcaria para aqui e agora estou com uma bolha.
0: Ah, oh, yeah, ok.
1: Tive uma queimadura.
0: Não, é assim que começam os filmes de ficção científica. Agora vais transformar numa. O que é que estavas a aquecer?
1: Chocolate.
0: Pronto, já. Yeah.
2: Yeah, uma barra.
0: É uma barra, Joana. Yeah. É assim que começa. Lamento imenso. Perdemos a Joana, mas enfim, o acorde.
1: Continua.
2: Vai continuar forte.
0: Hoje
1: Margarida
0: vai haver. Parabéns, Margarida. Forte promovida. Yeah.
2: É assim que
0: somos
2: promovidos aqui.
0: Yeah, é assim que sobe na cidade FM.
1: Tens que matar um.
0: Sim, quando o micro-ondas explode. Ora bem, batalha de divas hoje. Yes. Acorda. Hoje acham que vai ser intenso ou vai ser daquelas batalhas em que todos concordamos?
1: Eu mato-me.
0: Ok, pronto. Muito bem. Porque a Beyoncé está incluída aí, não é?
1: Eu mato-me pelo aquilo em que eu acredito. Se é por uma nação ou por uma religião, não.
0: Mas
1: pela Beyoncé, sempre.
0: Okay. Mas vais ao menos entreter a discussão, ou seja.
2: Não, não vai.
0: Não vai,
1: como assim?
0: Não vai.
1: Como
0: não
1: vai. Assim?
2: Ou vai seja, sempre pender para o lado de Beyoncé. Não,
0: Beyoncé
2: há...
0: contra
1: não,
0: as...
1: Beyoncé não está em todas as batalhas, não é? Não está em, vai, todas, não está em todas as barraquetes.
2: É indiferente se vai ganhar, não é?
1: Não, ela tem que ganhar.
2: Exato, é tipo, a Argentina não jogava todos os jogos, mas era indiferente se eles queriam que ganhassem. É a mesma
1: sim,
2: coisa, tu
1: é
2: és uma
1: FIFA.
2: Máfia. Isto é a tua máfia.
1: Chama-me, não sei o nome dele.
0: Ah, o
2: Infantino.
0: Ok.
1: Sim. Chama-me Fanta.
2: Fanda.
0: Ok, pronto, mas pelo menos nas outras, e já está, e lá está, esta é a primeira parte da grande batalha de, pela maior diva de sempre. Dua Lipa não está incluída nesta primeira parte.
2: Não, não está, não está.
1: Temos duas partes.
0: Não vai haver um Beyoncé em Dua Lipa hoje.
2: Não menos, vai.
1: Bem, e também era super injusto, não é? Tendo em conta os anos de carreira de cada uma.
2: Mas pode ser uma finalíssima, quem sabe?
0: Quem sabe? Lá está. Já a malta aqui a escrever. Yeah, a Joana vai levar a Beyoncé ao colo.
1: Como se ela precisasse.
0: Ora, Rita está já a berrar pela Madonna. Madonna está nesta primeira ronda, não está?
2: Madonna está.
0: Tá, ok, já. Yeah. Não, isso vai ser bonito.
1: A Madonna é uma diva.
0: Pois, porque nós vamos estar a escolher a diva.
2: Sim, a diva.
1: Diva,
2: diva.
1: A diva.
0: A divónica.
1: Divónica.
0: Não, não necessariamente a melhor voz ou, sei lá, a melhor
2: não,
0: performance.
2: Não,
0: não. Ou... não, é a diva das divas.
1: A questão é que a Beyoncé tem isso tudo. A Beyoncé... tem a melhor voz,
2: a
1: tem o melhor corpo, a melhor cara, a melhor performance, a melhor Coachella,
0: oh,
1: a melhor...
0: Oh, não.
1: Opa, é verdade.
0: Oh,
1: não. A melhor
2: não,
1: família.
2: Não pode ser isso.
1: Ela é...
2: Não pode ser isso.
1: Ela é os Kennedy da Black Culture. Ela é a Jackie Kennedy, o... E os outros querem.
2: Ok, pronto.
1: Acorda,
2: das 7
1: às 11, com
4: Simões, Pedro Gaias e Joana.
0: Deixamos
4: Miranda.
0: Só o microfone ligado e a Joana, fora brincadeiras, consegue falar sobre a Beyoncé durante as próximas 4 horas.
2: Eu acho que tu devias ir eliminando uma a uma só. Ou seja, eu dizia Beyoncé contra não sei quem, tu ias só dizendo porque é que ela ganha e passava. Yeah. E ficava sempre a Beyoncé.
1: Não, por isso é que temos várias.
0: Taylor Swift está hoje.
2: A Taylor Swift está hoje.
0: Quem é que enfrenta na primeira ronda?
2: Rihanna.
0: Ui, vai ser bonito.

0: Melanie, Olivia Dinho, estás na Cidade FM. Bom dia, este é o Acorda Onde É Que Anda. Com ainda 7. 911-911-908, WhatsApp da Cidade FM. Se és novo aqui, olá, bem-vindo.
1: Bom dia.
0: Nós fazemos uma coisa aqui no Acorda, que é o Gangue das 7, em que damos os parabéns pelo facto de existires, no fundo, estas horas diabólicas. Estás acordado, já estás no trabalho. Estás a voltar do trabalho, muito malta que vai para a cama esta hora também. Então, parabéns, pois fazes parte do Gangue das 7, és melhor que os outros. Bom dia, Kings and Queen. O reino das 7 conquista as manhãs. Diz o Eddie. Bom dia, Eddie. Dá-lhe. Estás com boa cara para estas horas? Qual é a tua skincare routine, Eddie? Hey!
2: Bom dia, gangue. Bom dia. Mais um dia.
0: Caríssimo gangsta.
2: Mais boa emissão para todos.
1: Obrigado.
2: E mais um dia na vossa companhia, o que é excelente. Boa emissão. Ah. Tchau, pessoal.
1: Anda bacana.
0: Obrigado, Bia Bruna.
3: Malta, a minha bolha está a ficar cada vez maior.
1: E aí, agora que tu vais começando a transformar.
0: Sim, sim.
1: Não, amanhã já não vejo.
0: Disse, amanhã és só bolha, Joana. Metes lá uma coisa nisso, mete um creme, é preciso ir lá abaixo.
1: Mete água fresca.
3: Água fresca?
0: Não, a cura
1: para tudo.
3: Ah, yeah,
0: tá, mete água nisso.
3: Nós temos aqui de primeiros corres, ou não?
0: Temos. Yeah, temos.
1: Yeah. Tem uma compressa e um bocadinho de álcool.
0: Yeah. E uma bíblia. Eduarda!
4: Bom dia. Olha a minha boa disposição hoje, que vou dormir, olha que bem.
0: Eu não percebo a tua vida, Eduarda.
4: Não, vou dormir.
0: Eu não...
4: Boa! Beijo, bom trabalho, meus amores. Tchau, Dani. Tchau, tudo, people. Beijo.
0: Às vezes eu não sei, lá está, agora já estava mais para lá do que para cá.
1: Ela manda mensagens pela rádio.
3: Yeah.
1: Por aqui.
0: Sim. Nós somos só um intermediário, sim, para ela. Yeah, completamente. Bem, está reunido o Gangue das 7. Está-se a compor para já.
1: Quer dizer,
0: perdemos a Eduarda agora.
1: O que é que a Eduarda faz? Pronto. Eduarda, o que é que tu fazes?
0: Eu preciso
1: não saber.
0: Percebi.
3: Acho que é segurança.
0: Será que é?
1: É possível que sim.
0: Mas acho segurança, que é segurança, não tenho animado, não é? Dorme com a chave no bolso. Tipo.
1: Sim.
3: Custa
1: à noite
3: à frente.
1: É do à noite no museu.
0: Olha, bom descanso, Eduardo. Nós damos mais uma voltinha para um Gangue das 7 daqui a pouco. Chico da Tina com a última dessa, entretanto, para já, Gael! Uou! É BCDF, vamos a isso.

0: 25 de Abril, Luna Johnny com Plutónio. Estás na Cidade FM, bom dia. Eu sou Artur Simões, comigo Pedro Baez e Joana Miranda. Este é o Acorda. Onde é que está o gangue da 7? 911-911-908 é o WhatsApp da Cidade FM. Bom dia, gangue. Boa terça-feira. Joana, coloca Biafim nisso. Fala uma ex-bombeira. As melhoras. Bom trabalho. Beijinhos.
1: Não há aqui.
0: Não há Biafim.
1: Não há nada neste...
0: Temos compressas, não é? E atitude positiva.
2: Sim, sim, sim. Yeah. Essencialmente.
0: E água?
2: Nem há penso, eu acho.
1: Não. Está-me a arder imenso.
0: Joana. Nós podemos mandar alguém. É quem é a Margarida, ok? Lá abaixo. Correr.
1: Ainda não está nada aberto.
0: Não está nada aberto?
1: Não.
0: Ah, ok, então olha.
2: Então vais ter que aguentar.
0: Ora bem. A Carla. Manhã terrível. Bom dia. Carla!
2: Então.
0: O que nós podemos fazer para melhorar a tua manhã? É uma manhã terrível, terrível ou uma manhã terrível porque dormiste mal?
2: Deve ser só isso.
0: Eu espero que seja só isso.
1: Isso já é imenso.
0: Aí, olha, seja o que for, espero que fique melhor. Carla, nós vamos tentar ajudar. Temos a ouvir aqui as palavras do. Leandro. Olá, Leandro.
3: Bom dia, gangue. Bora, alegria para cima, que é uma bênção estar vivo. Um bom dia para todos. Alegria, vambora.
0: Bem, vieste mesmo na hora certa, Leandro.
2: Adoro.
0: Completamente. É isso. Eu sei que é clichê, mas às vezes...
2: É verdade.
0: Que é como assim?
2: É clichê, mas é verdade.
0: Que é, estou vivo.
2: Já.
0: Uau. Bom dia, gangue. Sempre com vocês neste horário nobre. Beijinhos, boa emissão. É verdade, é um horário nobre.
2: Olha lá, eu preciso de ajuda, yes. já que estão aqui.
0: Sim, Pedro.
2: Preciso de ajuda do gangue. Eu ando com problemas a dormir porque estou com areia dentro dos olhos.
1: Ah, e quando fecho, ainda?
2: Yeah, quando fecho, até tinha ido à praia ontem, também fui. Quando fecho os olhos, sinto grãos de areia.
1: Tu tens que ir de óculos para a praia. Tens que ir de óculos
2: não,
1: de natação.
2: Não dá, eu jogo à bola e...
1: Óculos de natação.
2: É, jogar à bola de óculos de natação, não dá. Sim.
0: Certo,
2: não,
0: mas então qual é o...
2: E quando fecho os olhos... Começo a sentir ar aí, não consigo estar de olhos fechados porque começo a chorar. Alguém sabe o que fazer?
1: Tens de pôr gotas.
2: Gotinhas de soro fisiológico. Eu meti ontem, não resolveu muito.
1: Então
2: será que tens de meter mais?
1: Tens de fazer lavagem. Okay.
0: Se calhar vamos começar pela raiz do problema. Como é que acabas com areia nos olhos, Pedro?
2: Não joga a bola e não mergulho.
0: Hã? Não. Como é que tu. Não, ou seja, no sentido de como é que tu chegas a casa e tens areia nos olhos? Como é que tu acabas a jogar?
2: Joga a bola e mergulho.
0: Não, mas ele também joga a bola e mergulho e não acaba.
2: Opa, acho que faço os olhos abertos. Não sei.
0: Pá,
2: não
0: então,
2: sei como, não sei estranho.
0: Vai, bem, nós estamos todos partidos aqui,
2: nós estamos.
0: Nossa senhora. Há compressas no kit já agora?
1: Ah, já, usa.

0: Leva tudo. Calma com Delcinho, estás na Cidade FM. Bom dia, boa terça-feira. Este é o Acorda. 7:35 da manhã. Eu sou o Artur Simões, comigo Pedro Góias e Joana Miranda. Aproxima-se a grande batalha pela maior diva de sempre. Entretanto, vamos sendo amigos ainda.
1: Deixas chorar porque enquanto chora está a tirar-te a areia dos olhos. Está-te ali.
0: Ok, pronto. Há muita gente a tentar ajudar o Pedro. O Pedro tem areia nos olhos, basicamente é isto.
2: É só isso. Que não é um problema grande.
0: É um bocado.
2: Durante o dia não é.
0: É preocupante, Pedro.
2: Yeah, é só à noite, é só mesmo quando vou dormir.
0: Gostas de ver?
2: Gosto.
0: Ok, então é preocupante, já.
3: Quer dizer, eu sofri uma queimadura de primeiro grau e o Pedro.
2: Joana, salpica-te uma coisa de micro-ondas. O que é que tu aqueceste sequer?
3: Um bocado de chocolate dentro de, de uma caixinha de plástico. E essa caixa de plástico ardeu.
0: Eu gosto que a nossa ouvinte bombeira está só a enviar dicas há bocado. Pronto, lá está. Joana, coloca a Biafinis, ok? Uma ex-bombeira. E agora para o Pedro, lava com água abundante ou bastante soro? Mais alguma coisa? Alguém que tem um, sei lá.
2: Não?
0: Nada?
2: Nada de dúvidas?
0: Não.
2: Não. De resto, bem.
4: Bom dia, maltinha. Como é que vocês estão?
3: Bom dia.
4: Acho que lavar os olhos com soro fisiológico vai dar resultado.
3: Ah, creio que sim, já sei.
4: A cabeça a areia sai. Beijinhos e um bom dia para vocês.
0: Bom dia.
4: Sim.
0: Basta, mas.
5: Bom dia, Cidade FM.
0: Olá, Maria.
5: Bom dia, eu tenho das 7. Hoje é um dia muito difícil para mim, não sei porquê, mas está difícil. Estou a passar a vasta gama já a caminho do trabalho.
3: Opa!
5: Uma excelente terça-feira para todos e vamos lá enfrentar o dia.
3: Maria, vamos a isso.
0: Olha, até vou, eu não sei, dá-me ideia que curtes de Madonna, ok? Portanto, isto é para ti. Bora, Maria.
3: Esta música faz-me tanto lembrar, tipo, o sexto ano. Eu a acordar de manhã e isto a dar na MTV. Eu sei. Esta
0: eu lembro-me do videoclipe.
3: Yeah, também eu.
0: Yeah.
3: Ela de maiô e colãs.
0: Yeah.
3: E o. One Minute to Save the World. Sabes a música que ela tem com o Justin Timberlake?
0: Como é que era?
3: Isso era grande som. E eu também me lembro do videoclipe, que eram eles dentro de um estúdio a saltar por cima de carros.
0: Quase todos os videoclipes dessa altura eram mais ou menos assim, não era? Ou a dançar à volta de uma cadeira.
3: As pessoas ainda se preocupavam com videoclipes. Hoje em dia ninguém quer saber que ninguém vê. Videoclipes é uma arte a morrer.
0: Não sei se concordo.
3: Acho que é tipo 4 minutes to save the world.
0: Bem, uma pequena preview da grande batalha.
2: Yeah, 4 minutes
3: to save the world.
0: Portanto, Maria, estamos contigo, ok? Coragem. É só uma terça-feira. Já tiveste tantas. Mas é isso, bora. E a seguir, mesmo para dar aquela pujança, Pedro Sampaio, consequência feiticeira.
3: Pujança é mesmo o que é.
0: É, não é? Vamos a isso.
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0: Já vais. Megan Thee Stallion, estás na Cidade FM. Bom dia, estou acorda. Daqui a pouco vamos à Magazine com Ruben Mateus.
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0: Ruben Mateus, bom dia.
12: Bom dia. Eu, como vejo as luzes em baixo, está aqui um ambiente muito underground.
0: Ok, vou-te explicar o que aconteceu. O Pedro ia ligar as luzes. Nós temos luzes brancas intensas aqui no estúdio. Às 7 da manhã são particularmente, obrigado, são particularmente abrasivas. Então, quando o Pedro ia ligar, eu berrei: não! E como tal, estamos no escuro, na penumbra.
12: Quantas pessoas é que já disseram em rádio a palavra abrasiva?
0: Eu acho bastantes, na verdade.
12: Ah, sim.
0: Em Cidade FM não sei, mas na rádio sim.
12: És uma pessoa erudita.
0: Ah, muito obrigado.
12: Quanto é que pode... Momento bonito. Quanto pode valer uma fofoca? Um mexerico em Espanha vale café de graça. Sim, na cidade de Valência pode ter direito a um café sem pagar, caso se conte uma fofoca e essa fofoca seja considerada boa, polémica, por quem trabalha na cafetaria La Inocente Tugó. Se não estás a ouvir, neste caso, em Valência, corre já para lá. A fofoca pode ser pessoal ou até de alguém próximo, como um familiar ou um amigo. Os vídeos das fofocas começaram a ser partilhados no final de junho e desde então o conceito tem conquistado clientes que contam o que sabem, assim, de mais íntimo, em troca de um café. E o café está tão caro que realmente faz sentido. Já no ano passado, numa iniciativa diferente, esta cafetaria fazia batidos, estava a experimentar a quem passava na rua e quem acertasse os ingredientes tinha direito a um batido de graça. São muito divertidos. Havia um anúncio, uma marca, em que acabava mais ou menos assim esse anúncio: eu é que não sou parvo. Eis que Jorge Jesus inova e diz: eu não sou burro. Palavras do míster da Seleção Nacional ontem em entrevista ao Canal 11, quando lhe perguntaram sobre as próximas convocatórias de Portugal e a ideia de que poderia acontecer uma revolução. JJ diz que não, e que no início vai mudar 2-3 jogadores. Mais do que isso não, porque lá está: eu não sou burro. Entretanto, apostar muito e perder muito, 1.300.000 euros, foi quanto Drake apostou na vitória da Argentina na final do Mundial. Só que há aqui uma pequena questão: a final foi conquistada por quem? Por Espanha. Mas esta não é a única aposta que correu mal ao rapper canadiano. Não, não. Há quem já fala até na maldição do Drake. Isto é uma coisa. Já perdeu 875 mil euros ao apostar na equipa derrotada na final do Super Bowl e mais de 200 mil euros ao apostar no tenista que perdeu a final do Open dos Estados Unidos. Portanto, isto é o seguinte: sabemos em quem o Drake aposta.
0: Uhum.
12: E apostamos em sentido diferente.
0: Epá, mas temos que parar com estas maldições. Se calhar ele não percebe nada de bola. Se calhar é só isto, não é? A maldição do Drake. Ele não consegue,
12: não percebe,
0: pá,
12: não percebe. Ele
8: falha em
12: todos os
8: esportes. Ele falha em tudo. Ele tem mesmo um problema com apostas.
0: É?
12: Ele falha em tudo.
8: Sim, o Drake neste momento está associado a uma casa de apostas e aposta imenso e está sempre a dizer: pá, aquilo está estranho.
0: Pá, tenho que mandar mensagem.
8: Ele tem demasiado dinheiro.
0: Yeah,
8: parem de ouvir a música dele. Estou a brincar, continuem.
0: Até já, Ruben. Obrigado.
12: Até já.

0: Crazy, Olivia Dean, estás na Cidade FM. Bom dia, este é o Acorde. Eu sou Arthur Simões, comigo Pedro Góes e Joana Miranda. Vamos entrar em modo a grande batalha.
1: Let's go, finally.
0: Divas da pop. Temos tantas, tantas, tantas mulheres absolutamente gigantes, incontornáveis, imperiais deste mundo que é à nossa frente. Aliás, esta é a parte 1 desta grande batalha, porque não dava para as meter todas em 8 espacinhos.
2: E mesmo assim, digo-te uma coisa.
0: Mesmo assim,
2: fazendo uma parte 2, vai ficar a gente fora.
0: Vai ficar apertado, não é?
2: Yeah, pois vai ficar apertado.
0: Bem, hoje... Aliás, não vou spoiler. Ok, não vou spoiler. O que é que temos aqui?
2: Não digas.
0: Há bocado, já apontei a Madonna como uma das divas que vamos ter hoje nesta grande batalha. Posso dizer que Beyoncé já está nesta primeira batalha também? Nesta primeira parte? Britney Spears, por exemplo.
2: Uhum.
0: E é um bocadinho aquilo que estávamos a falar há bocado, não é? Uhum. Se Beyoncé não passa, a Joana mata-nos a todos. Portanto, vamos pelo menos, Pedro, tentar fazer com que isto seja justo para as pessoas, enfim, que vão enfrentar Beyoncé. Nós estamos a eleger a diva das divas. E Beyoncé é uma diva. Mas também é Mariah Carey, por exemplo. Também é Cher.
2: Há muitas, mas vai ser difícil.
1: Mas a questão é que o impacto que tiveram culturalmente e os anos de carreira são diferentes. Os anos no topo.
0: É verdade. Mas quem vai decidir isso também é o ouvinte. A tramada democracia. Exato. 911-911-908, WhatsApp da Cidade FM, para as primeiras rondas. E a partir da semifinal, a batalha passa para o canal do WhatsApp do Acorda. É a grande batalha pela maior diva pop de sempre. E só uma pode ganhar. Já a seguir a primeira ronda. E eu não sei porque é que decidimos começar assim, mas é Beyoncé versus Miley Cyrus.
1: Easy.
0: Oh, Miley.
2: Não, Arthur, não. Miley. Já não. Não pode ser.
0: Já não o quê?
2: Não. Cabeça perdedora, não quero.

0: Flowers.
1: Miley Cyrus, estás na Cidade FM. Bom dia, este é o Acorde. Vamos à grande batalha. Sem mais demoras, não há tempo a perder, que isto vai dar que falar. Primeira ronda. Começa logo bem. Beyoncé, Miley Cyrus. Só uma pode passar. Então é assim. A Miley, e atenção, isto é batalha por diva pop, ok? O que é que a Miley fez de divónico?
2: Okay? Eu tenho um argumento para defender a Miley.
3: Sim, é uma pessoa que foi muito importante para a Disney Channel.
2: Também, mas é nessa onda que é. Há muitos que foram importantes para a Disney Channel que não conseguiram dar a volta. E ela conseguiu dar bem a volta e reinventar-se e criar. Ela tinha uma personagem e conseguiu desassociar-se dessa personagem. É difícil, mas conseguiu criar a própria identidade e ser uma artista conhecida fora da personagem.
3: A Beyoncé já fez mais do que uma personagem. Fez os Dreamgirls, fez a Rita Franklin, fez a, sei lá, fez a Pantera Cor-de-Rosa.
2: Como mas assim? Não é assim tão grande como... Pá, calma, não.
3: As Dream Girls?
2: Não, pera. Mas
3: we are Dream Girls!
2: Mas tem o mesmo impacto que Ana Montana? Não estou a par.
3: As Dream Girls foram importantes. Foi um dos papéis também do Jamie Foxx muito importante.
2: Mas aquela, foi um papel ou era
3: Whitney
2: tipo...
3: Whitney Houston? Não. Aquela que agora cantou o...
1: Oi.
3: Como então. É que se diz? O hino da seleção agora no Mundial.
2: Ah, eu vi isso. Bem,
3: ela foi descoberta, porque ela foi dos ídolos, foi para o Dream Girls e rebentou no Dream Girls, porque fazia par com a. Como é que ela se chama? Whitney?
1: Whitney Houston.
3: Whitney Houston.
1: Está-me a escapar, Joana. Não, okay. Não,
3: ela cantou o hino americano na final do Mundial.
1: Certo.
3: E fez as Dream Girls com a Beyoncé.
1: Ok.
3: E foi aí que ela rebentou.
1: A questão da Miley Cyrus, eu acho que isto se calhar é. Não é boa a favor dela como diva, que acho que é mais humana e mais presente. Ou seja, ela não tem medo de falar das suas falhas e da sua parte mais. Enfim. Jennifer Hudson, é isso, lá está.
3: Jennifer Hudson.
1: Exatamente, muito obrigado. E também de criticar a Disney, de onde saiu. Ela não tem medo de dizer como é que cresceu e o que é que aconteceu e pronto, enfim.
2: É verdade.
1: Lá está novamente, não é comportamento diva. Uma diva é sempre perfeita e nunca falha e nunca. Yeah. Também há o argumento de se quiseres, se calhar a Miley Cyrus arriscou mais. Mas será que arriscou? Quer dizer, a Beyoncé agora está prestes a lançar o seu terceiro álbum numa série de álbuns em estilos completamente diferentes.
2: Yeah. Foi ao que country. A Miley Cyrus também foi ao country.
3: Sabes o que é completamente divónico?
1: Yeah. Sim,
3: porque é a Beyoncé lançou um álbum de country e convidou a Miley para entrar no álbum. A Miley chorou e fala em todas as entrevistas sobre o facto da Beyoncé ter convidado para fazer o Two Most Wanted.
1: Olha, aqui no nosso 911978.
3: A própria diva que vocês estão a apoiar diz que há uma só diva.
2: Ok, mas eu quero que tu a defendas agora, a Beyoncé também. Não, não só esse argumento, quero que digas mais coisas da Beyoncé.
3: Opa, okay.
2: Eu gosto de ouvir falar.
3: Em relação à Miley?
2: Não, em relação à Beyoncé só.
1: Acho que precisamos estar aqui a navegar na maionese. Beyoncé, Miley é tudo menos diva. Beyoncé nem sequer é renhido. Malta, passa claramente a Beyoncé. Jennifer Hudson, Joana!
3: Jennifer Hudson, sorry.
1: Estava na ponta da língua. Hudson como o Rio. Malta passa Queen Bee. Ok.
4: Ok.
1: É uma batalha pela maior diva.
2: Eu acho que a Beyoncé é mais diva, mas a Miley é mais rockstar.
3: É mais rockstar?
2: Eu acho que ela é mais rockstar do que a Beyoncé.
3: O quê? Então, olha, espera pelo ato 3 que vai ser rock, em que ela vai. ela vai voltar com tipo Prince.
2: A Beyoncé tem mesmo ganhar em tudo.
1: Vai ser tão feio quando for Beyoncé contra Madonna.
2: Pois.
1: Se quer é Madonna contra Lady Gaga, que também não é uma ronda fácil. 911-911-908, WhatsApp da Cidade FM. Lá está, passou Beyoncé. A seguir, quem passa, quem fica para trás? Será Madonna ou Lady Gaga? Diz o que é que achas para já.
5: Bem, ma, bu, ma, bu, bu, ma.
1: A relíquia dos 2T.
2: Bangers.
1: Estas divas, o DJ Gu, por exemplo.

0: Stupid Song, Olívio Rodrigues, estás na Cidade FM. Bom dia, este é o Acorda, estamos em modo Grande Batalha. A derradeira diva da pop. Qual é? 911-911-978. É o WhatsApp da Cidade FM. Nesta ronda temos Madonna. Versus Lady Gaga.
1: Oi.
2: Esta é dura.
3: Esta é muito difícil.
0: Não vão, não vão, 908 é o WhatsApp da Cidade FM. E tem razão, é difícil. Se bem que eu acho que
2: eu uso um argumento que já usei aqui em off, mas eu tenho que dizer on air também. A Madonna teve a lista de namorados mais icónica da história das divas divónicas da pop. Ela andou com o filho do Kennedy, que na altura toda a gente queria namorar em Nova York. Ela andou com Jean-Michel Basquiat, um dos artistas mais progressistas, mais diferentes, mais avant-garde da altura. Ela namorou com Dennis Rodman, o homem mais pausado do basquete. Ela andou com Sean Penn. Ela foi casada com o Sean Penn. Homem que já ganhou Oscars, que já falou com terroristas. Opa.
3: É insano.
0: Eu acho que aqui quem temos de defender é mais até a...
2: A Lady Gaga.
0: É verdade.
2: Ao menos escreve as suas próprias músicas. Já fez cinema.
0: Eu diria mais completa também, musicalmente.
3: Sim.
0: Seja piano,
2: é
0: composição, voz,
2: sim.
0: Instrumentalista. Boa
2: ganhou
0: atriz também.
2: Oscar. A Star is Born foi muito divónico.
0: Foi divónico.
2: Essa altura, a Lady Gaga era a rainha do mundo, não é?
0: Carreira ligeiramente afastada de polémicas, por acaso.
2: Sim.
0: Alguém do seu estatuto.
2: Sim.
0: Não se envolveu nessas. E talvez.
2: E não
0: mas...
2: é tão. Pá. Como é que. Não vou dizer isto, pronto.
0: Ok.
2: Pronto, tá bom.
0: Madonna! Opa! O que é que eu posso dizer, não é?
3: A Madonna é difícil não defender porque ela tem 67 anos e de repente continua, parece ainda no auge.
0: Ah,
2: boa. Sim,
3: para mim ela parece
2: mas
3: que ainda está no auge.
2: Ao mesmo tempo, ela é um bocado assustadora.
3: Ok, já.
0: É intensa.
3: Ela é intensa.
2: Ela é um bocado demoníaca.
3: Mas a Lady Gaga também
2: demoníaca.
3: É intensa.
2: É um bocado.
0: Coitada.
2: É sim, é um bocado. Eu acho que a Madonna tem ali lives demoníacos. A Lady Gaga é mais divertida. Percebes?
3: Ok, percebo.
0: Ok, sim. Não sei se compreendo, mas.
2: Opa.
0: Argumento.
2: Opa, a Madonna, eu lembro-me quando era mais nova, ela metia-me medo.
3: Eu percebo. É como o Michael Jackson para mim.
2: Ok.
0: É, Nelson.
4: Malta, a Madonna é pop requentado já. Já não é pop há muito tempo. É pop micro-ondas já.
2: Ok.
4: Já passou a fase dela. Há muito tempo.
2: Não, está bem.
4: Há 20 anos que está requentado.
0: Nelson, tu disseste a mesma coisa durante 15 segundos. É requentado, mas é requentado. Mas já está no requentado. Está requentado.
3: A Lady Gaga deu um concerto no ano passado.
0: A maior diva de sempre. Na sua altura, no seu auge e até depois.
2: É assim.
0: Joana, se os homens contassem era a casa dos credos e não a batalha das divas, diz o Carlos. Não, mas atenção, faz tudo parte da imagem, não é?
2: É isso, de uma história, diva. De vida. Imagina as coisas que ela já deve ter experienciado e visto e sei lá.
3: Sim.
0: A Cláudia vota Lady Gaga. A diva das divas é Madonna. Triunfou.
2: Pois é isso. É que até o nome.
0: Madonna
3: é um grande nome. Eu tenho um argumento, mas não é assim tão bom. Mas em 2024
0: maneira,
3: a Madonna atuou em Copacabana. Sabe aquele concerto enorme que está em Copacabana?
2: Lady Gaga, Lady Gaga.
3: Não, em 2024 foi a Madonna e em 2025 foi a Lady Gaga.
2: Uau.
3: E a Lady Gaga teve mais gente do que a Madonna.
2: Ah, porque também é mais. Os jovens conhecem
3: não é,
2: mais.
3: Não é um argumento cabal.
2: Sim.
3: Mas
0: Madonna vota o Flávio, Madonna vota a Rita. Epá, e a verdade é: se tu pesquisares Rainha do Pop, quem é que aparece?
3: É?
2: É Madonna, claro.
0: Então. Sim, Pedro, não tens mesmo de pesquisar.
2: Não!
0: Opa, e olhando para o nosso 911-911-978, houve malta a defender a Lady Gaga, mas.
5: Olá, bom dia!
0: Hey.
5: Como estão? Eu ainda sou do tempo em que a Madonna era diva, sim senhora. Mas não nos vamos esquecer que a Tina Turner também era uma grande diva. Beijinhos a todos.
4: E a Tina Turner.
2: Mas a Tina Turner não tem um alcance mundial destas que estamos a falar.
3: Não.
2: Eu
3: não,
2: amo
3: não.
2: A Tina Turner. Mas tenho aqui um argumento que eu acho que pode acabar com esta.
0: Acabar por favor, então.
2: Há uma música da Madonna que é o Bitch I'm Madonna. Para já, ela tem uma música que se chama Bitch I'm Madonna.
3: Sim.
2: Que é mesmo, eu sou a Madonna.
3: Que é o meu nome é Rebeca, mas
2: e
3: é bom.
2: E sabem quem é que aparece? Para já aparece. Sabem quem é que aparece nesse videoclip? A fazer limp sync, a dizer Bitch I'm Madonna. Vários artistas, um deles Beyoncé.
0: Pronto, ok. Tá.
3: Ela tem que estar em todas.
2: Mas é verdade. A própria não sei se a Lady Gaga aparece nesse videoclipe, mas aparece montes de divas e divos do entretenimento, uhum, a dizer Bitch, I'm Madonna. E a Beyoncé é um deles.
0: Era difícil bater a
3: Era complicado.
0: Madonna. Mas bem lutado por parte da Lady Gaga. Passa Madonna. Já a seguir, Britney Spears ou Mariah Carey.

0: Soundtrack Golden, estás na Cidade FM. Bom dia, este é o Acorda. A seguir temos Versus. Só pode passar uma. Essa é a parte chata. 911-911-908, WhatsApp da Cidade FM. Acorda em modo grande batalha.
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0: Ai, ai, ai, ai, ai, ai, ai, ai, ai, ai, ai. Ok, grande batalha. A maior diva pop de sempre. 911-911-978. É o WhatsApp da Cidade FM. E neste momento temos a Britney Spears.

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3: Okay. E ela no próprio videoclipe, veste-se, mascara-se de Eminem, atrás dela, Mariah Carey. E há aqui, imagina, eu adoro a Britney e ela é um ícone dos anos 2000. Não há nada, anos 90, anos 2000, não há nada que algum dia vá ultrapassar o nome. É um nome super catchy. Yeah. Britney Spears.
4: Na minha cabeça, Britney Spears é pop.
3: É isso. É a princesa dos anos 90. Pronto. Agora, a Mariah é diva divónica no sentido clássico de elegância, personalidade, inatingível. Depois tem aquela voz difícil de fazer, que é o whistle. Aquela whistle voz.
4: Sim, agudos. A diva, ou melhor, a Mariah Carey, em toda a definição de diva, é a pessoa perfeita.
3: Os saltos altos, os óculos escuros.
4: Na medida em que até na parte arrogante das divas, a Mariah Carey pede a temperatura específica. Ela exige. Ela já pediu que lhe transportassem malas sem tocarem nelas.
3: Sim.
4: É um nível de diva.
3: Sim. Sabe qual é o nível de diva dela?
4: Qual é o nível de diva?
3: Ela não faz anos.
5: Ela
3: não faz anos. Sempre que lhe perguntam a idade ou falam da idade dela, diz: não sei, eu parei de fazer anos aos 32.
5: Deixa eu ver qual é a idade dela.
3: Mas ela nunca fala assim. Ela diz sempre: I don't have birthdays.
5: Rainha.
4: Ela não reconhece isto. Creio que foi numa entrevista agora.
3: Uhum.
4: Não reconhece a passagem de tempo.
3: Sim.
5: Isso é muito fixe, pá. É um bocado maluco, mas é fixe.
3: Mas é diva.
5: Ela pode, não é? Se fosse um amigo nosso era estranho.
4: Em termos de projeção vocal também é outra coisa.
5: Projeção vocal, esquece, é uma estupidez.
3: E vocês sabem do bife que ela teve com a Nicki Minaj nos Ídolos?
5: Não.
3: Elas duas foram juradas dos Ídolos.
5: Não sei.
3: Em duas temporadas, E a Mariah aparecia sempre no óculos escuros.
4: não me sacanagem.
5: Isto é sempre mais a diva de sempre.
6: E a cidade. A Mariah Carey é tipo a maior diva de sempre. Ela tem um comentário em que o deu todo deitada num divã de saltos altos e vestidos de lantejoulas na própria casa.
3: Não dá.
6: Tipo, não há mais diva que isto.
4: É difícil.
5: O argumento do Natal pode ser muito mal. É tipo, ela só aparece no Natal, que é mentira. Mas ela aparece no Natal, vão sair novas músicas de Natal e continua a ser ela. Continua sempre a ser ela.
3: Qualquer coisa. Olha, e sabes outra coisa? A mãe dela deu-lhe o nome Mariah Carey porque queria que ela fosse famosa.
4: Não, a sério?
3: Sim!
4: A sério?
3: Sim!
4: Ok.
3: A mãe dela deu-lhe logo o nome artístico.
4: Então é assim, vamos lamento, lá está.
3: Porque achava que este nome era...
4: A malta a defender a Britney Spears também. Britney tem mais bangers, sorry not sorry.
3: Eu sei que...
4: Eu percebo.
3: But sim. One more Andrea, time.
5: A Britney toca muito mais em discotecas.
4: Portanto, vamos só...
5: Chega mais a malta da minha idade.
4: Sim, mas se é a maior diva de sempre que estamos aqui a escolher...
5: Não é por bangers.
4: Pronto, Britney Spears talvez a princesa da pop.
5: Sim. A Britney também teve azar, pá.
3: Pois foi.
5: Todas aquelas coisas que lhe aconteceram, foi uma vida muito complicada. E pronto, e como diva depois é difícil dar-se a volta a isso, não? Tem uma história impressionante.
4: Britney Spears.
3: E hoje em dia, assim, é muito difícil. Imagina, veres como está a Mariah e veres como está a Britney. Apesar de tudo o que lhe aconteceu, que é péssimo. Mas a Britney parece, pá, uma vassoura louca, não é?
5: Coitada.
4: Passou por muito.
5: Mas acho que gostamos dela.
4: Acho que sofreu o pior do voyeurismo e dos paparazzis do início dos anos 2000, não é? Enfrentou tudo isso.
3: E a família louca.
4: E a família e tudo mais, podemos estar aqui o dia todo. Se é para escolher divas, então ia jogar pelo nosso WhatsApp. Passa Mariah Carey.
5: Ei! Justo!
4: A seguir, Taylor Swift versus Rihanna.
3: Ai, eu estou tão feliz! Eu adoro isto!

0: Ficou com o Topic. Hi, Dori, estás na Cidade FM. Bom dia, este é o Acorda. Alô, bom dia, Ruben Mateus.
1: Bom dia. Magazine. Já não fazia a pausa há algum tempo. Fiz às 8, fiz às 9, volto a fazer talvez daqui a um mês.
0: Fica a promessa.
1: Para deixar aquela saudade. Ventoinhas. É assim que começamos. Não tenho ventoinhas para oferecer, isto não é o preço certo, mas a venda destes equipamentos aumentou 134% entre abril e julho deste ano, em comparação com o mesmo período do ano passado. Lembrar então, caso já te tenhas esquecido, que no final de junho, início de julho, Portugal viveu uma onda de calor, com as máximas acima dos 40 graus, noites tropicais, com temperaturas acima dos 20 graus, mas para combater o calor não foram apenas escolhidas as ventoinhas, foram escolhidas outras opções. De acordo com a plataforma eletrónica de pagamentos Klarna, cresceu a venda de ar-condicionado e também de cortinas blackout. Os dados são citados pela revista Sábado. Entretanto, a AliExpress vai recorrer da multa de mais de 500 milhões de euros que foi aplicada pela Comissão Europeia. E o porquê da multa? Porque, de acordo com a Comissão Europeia, a AliExpress não combateu a venda de produtos ilegais. A AliExpress considera a multa desproporcionada. Em maio deste ano, a Comissão Europeia multou a Temu em 200 milhões de euros, por não impedir a venda de produtos ilegais. Aqui o tema era o mesmo. E em dezembro do ano passado, aplicou uma multa de 120 milhões de euros à rede social X por falta de transparência. Não um, não dois, mas quatro. Da Austrália veio a história da mulher que deu à luz quadrigêmeos idênticos e concebidos de forma natural. O fenómeno acontece uma vez em cada 700 mil nascimentos. Mas vamos a mais números. Esta mulher e o marido já são pais de quatro crianças, a que se somam agora, de uma assentada, mais quatro. Quatro mais quatro, mais quatro, aliás, igual a oito. Pai e mãe, oito mais dois, igual a dez. Foi a aula de matemática de hoje. A família já lançou, por isso, uma campanha de recolha de fundos para poder comprar uma carrinha de 10 lugares. Que é coisa... Sim. Ou então um autocarro, um mini autocarro.
0: Já agora?
1: Já agora, um ponto de forma.
0: Não, abre uma escola?
1: Sim, uma creche, um jardim de infância.
0: Minha Nossa Senhora.
1: É pá.
0: Desculpa, disseste gêmeos verdadeiros. São quatro fotocópias.
1: Quatro fotocópias. Yeah. Foram ao scanner, foram à digitalização. Em Portugal não tem corrido bem a digitalização, mas na Austrália parece que está a correr.
0: Sabes quando a impressora não está a dar, então tu metes aquilo várias vezes e de repente está a imprimir a mesma coisa 17 vezes.
1: Pronto, sim. Pronto. Basicamente é isto.
0: Boa sorte agora.
1: De impressão.
0: Coitados, Ruben, obrigado.
1: Até já.
0: That's what's true. Gracie Abrams toca já a seguir.
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0: Álcool e prazer. Haverá algo além disso para DJ Telio? Bad Gang, não é por isso. Estás na Cidade FM. Bom dia, este é o Acorda. E neste momento estamos a meio de uma grande batalha.
1: É que por acaso eu não consigo mesmo imaginar.
0: Eu não consigo conceber algo para além de...
1: Eu não consigo imaginá-los a eles a gostar de alguma coisa que não seja álcool e prazer. Eu não,
0: tenho certeza que há algo. Se calhar isto é irónico. Se calhar é...
2: Verão.
1: Ah, ok, eu gosto de acordar amizade. Mais cedo para ver desenhos animados.
0: Não. Ah, quem sabe? Possível. Talvez.
2: Não. Carros.
1: Carros?
0: Bem, se os recebermos um dia, vamos perguntar. Álcool, prazer, vá, diz uma terceira coisa.
2: Diz-me algo para fazer,
0: diz-me
2: por
0: mais
2: favor.
0: Algo.
1: É que tipo, tu não me dás uma única ideia. Será que eles vão ver o Odisseia? Qualquer coisa.
2: Vão.
0: É capaz.
1: Porquê que ele me disse álcool, prazer e cinema? Percebe?
0: Álcool, prazer e 1%.
1: 1% para a cultura. Porquê que ele disse?
0: Álcool, prazer e o Museu dos Coches.
1: Bem, o DJ está ali no Museu dos Coches.
2: Na ganda bote com bué ouro.
0: Onde é que nós íamos?
1: Não, ele vai ver aquilo e vai ficar tipo, aí bora fazer aqui um videoclipe.
0: Era capaz. Bom,
2: eu adoro.
0: Qual destas é a derradeira diva pop? Taylor Swift ou Rihanna? Malta, ok, vamos ser civis aqui, ok?
2: Sim.
0: A Taylor Swift tem números? Retirou o catálogo do Spotify, ok? Sim. Para protestar contra os.
1: Pronto, é a proprietária dos seus.
2: Regravou, não foi?
0: Gravou, lá está. Praticamente toda a discografia para recuperar o controle sobre os seus masters. Portanto, isso é. Isso é.
2: Sim.
0: É diva.
1: Mas Rihanna tem Bitch Better Have My Money.
2: É verdade.
0: Tem Diamonds. So shine
1: bright tonight. Rapou o cabelo de lado e toda a gente fez o mesmo.
0: Aí, por acaso é verdade.
1: Tatuou baixo das mamas.
2: Foi ela que começou isso, a sério? O cabelo de rapado?
1: Rapado de lado.
2: Uau.
1: Tem uma pistola na clavícula.
0: A dada altura, todas as mulheres com atitude na vida real e também nos desenhos animados e tinham este penteado.
1: Cabelo rapado de lado, que era uma pá, já imaginaram o que é que era eu agora chegar aqui e tinha rapado a cabeça
2: de lado.
0: Ah não, por acaso ficavas mesmo incrível.
2: Ficavas bem da passada.
0: Não, fora brincadeira.
2: Eu adorava.
0: Não, sim.
2: Nem estou a brincar. Tu não faças.
0: Não faças, mas ficavas incrível. Ora bem, aqui no nosso 911-911-908 Rihanna, vota também a Emília. Que há bocado disse, buenos dias, matozinhos. Bom dia, gangue das 7, sempre presente, apesar de não participar. Beijinhos, boa emissão, malta, Joana Dorte, és demais.
1: Oh, tu é que és.
2: A
1: Rihanna foi a primeira baddie tatuada do pop.
2: Não tenho acesso a essa informação, mas igual.
1: Não havia tatuadas antes.
0: Talvez.
2: Eu acho que até hoje tem uma cena fixe, que é a capacidade de fidelizar. Ou seja, as fãs dela são mesmo fãs dela. É, de repente ela tem uma armada, não é?
1: É verdade. Eu acho que ela
2: exército.
1: É uma grande figura pop, mas não é diva, percebes?
0: Pois a questão é essa, não é essa?
1: Ela casou no Madison Square Garden, isso é a coisa menos diva.
2: Mas isso, olha que isso para mim é diva.
1: Não acho.
2: É.
1: Eu acho que ela. É assim, eu sei que ela tem muitas fãs e eu respeito-a imenso. Eu adoro o Shake It Off, é uma das minhas músicas de playlist sempre. O Bad Blood é bom. Ela é muito boa. E o início de carreira dela, mais para o country, pá, é tudo muito fixe.
2: E
1: a longevidade que ela atingiu. O casamento dela com um dos maiores NFL players. Tipo, é tudo muito diva americana.
0: Exatamente.
1: Mas a Rihanna está há 10 anos sem fazer música e continua a criar um impacto. A entrar numa sala.
2: Isso é verdade.
1: Criou o Fenty Beauty, que é, neste momento, pá, das marcas mais vendidas de maquilhagem no mundo. Epá, e depois tem uma faces, tipo, tem cara de diva.
2: Pois tem.
0: O Yannick aqui no WhatsApp disse mesmo. A Rihanna sem dúvida é a maior diva. Ela simplesmente já não está ativamente, aliás, a cantar e continua a ser relevante. Ah, e já vou falar do Twitter da Rihanna. Era incrível.
2: Pois era.
0: Que não havia assessores nem nada. Tu podias ser um ser humano no Twitter
2: e fazer tudo o que querias e dizer tudo o que querias.
0: Bad Girl Riri era incrível. Minha Nossa Senhora.
1: Não, e depois a fotografia que ela tem no Instagram desde sempre.
0: Ah, sim.
1: Aquele
0: paint.
1: É um paint que uma vez fizeram para ela e aquilo é a fotografia dela há 15 anos.
0: Bem,
1: é
0: nós concordamos.
1: Ela é tão diva.
0: E os ouvintes também, passa Rihanna.
1: Vocês não tinham, tipo, se a Rihanna vos aparecesse à frente, vocês não tinham, tipo, medo.
2: Tinha uma quebra de tensão, já.
0: Bem, eu ficava uma minhoca.
1: Se ela te viesse a ti, é daquelas, tipo, não posso.
2: Não, nunca. Eu pedi desculpa por ela ter que estar a olhar para mim.
1: Não posso.
0: Ia ser uma dessas, não é? Eu ia transformar-me numa minhoca. Pois é, olha, a seguir, fácil, Beyoncé versus Mariah Carey. Isto vai ser pacífico e tranquilo e normal.

0: Qual destas é a diva das divas? 911-911-978, WhatsApp da Cidade FM. A sondagem já foi lançada no canal do WhatsApp do Acorda e é aí que é a tomada de verdadeira decisão.
1: Uhum.
0: É que tu podes decidir quem é que passa à grande final. De maior diva pop de sempre, parte 1. Ora bem, então é assim, para já um argumento, isto não tem tanto a ver com ser diva, mas acho que diz muito sobre a sua qualidade como cantora, como artista, a Beyoncé ter transformado este beat horrível num hit. Presta atenção ao beat, ao instrumental. É sinistro.
1: É.
0: E ela pegou nisto. E meteu a milhões. A produtora Margarida neste momento está a fazer a coreografia sentada.
2: Tipo, de repente, virar a mão para a frente e para trás é All the Single Ladies.
1: Mas este beat é mesmo irritante, parece uma personagem irritante do Zig Zag.
0: Não, completamente, já. Quando a Beyoncé aparece, quando a Beyoncé toca à noite, é.
1: Aí é bem este som.
0: Yeah.
2: Não, e está bem a maior loucura. Isto é tipo 25 anos.
1: Sim, isto é
2: escuro. Isto é uma música vintage.
0: Tem quanto, desculpa?
2: 20 ou 25. Isto é uma música vintage, percebem? Isto
0: bem.
2: É, olha, e pior, isto é a música do primeiro álbum dela. A solo.
1: E isto é surreal.
0: Minha nossa senhora.
1: Tem 23 anos, by the way.
2: Tinha 23 anos. O Minhocas, que está aqui à frente, tem 23 anos.
1: Esta música é de Melania.
0: Minhocas. Mas Mariah Carey.
1: A Mariah Carey também produz.
0: É a diva das divas. Também produz?
1: Também produz,
0: a sério, não sei disso. Uau.
2: A Beyoncé produz os próprios concertos.
1: Sim.
2: A Beyoncé produz concertos, produz os seus próprios documentários.
0: A Mariah Carey só é fotografada do lado esquerdo.
2: A Beyoncé é boa.
1: Olha, isto é muito bom. Isto é muito
2: diva,
1: bom.
2: Já.
1: Isto é um argumento podre, mas bom.
0: Ela é diva. Diva.
2: Não esquecer. Beyoncé é a artista com mais Grammys ganhos do mundo.
1: São mais de 30, não é?
0: O que Mariah Carey respondeu quando lhe perguntaram se conhece outra diva, Jennifer Lopez.
2: I don't know her.
1: Ah, ela respondeu isso?
0: Yeah.
2: I don't know
1: é tão
2: her.
1: Bom.
0: É absurdamente diva
2: ela
0: esta mulher.
2: É absurdamente diva.
0: Isto é uma final antecipada, na verdade.
2: Mas
0: aqui
2: a Beyoncé é a diva de todas as divas. Tipo, toda a gente respeita a Beyoncé. Tu vais ouvir a Mariah Carey a falar da Beyoncé e é quase com subserviência, percebes?
0: É?
2: É.
0: Ora bem, o que é que acha aqui o nosso 911-911-908? Pois agora é que ficou séria. É verdade, já. Beyoncé. Passa a Beyoncé. A Mariah inaugura o Natal, diz a Andrea.
1: Isso é
0: Beyoncé
1: é
0: igual à diversidade. Qualquer situação da tua vida tem uma música dela, diz o João.
2: E não esquecer uma coisa: vocês já viram a Mariah Carey a dar concertos? É assustador.
1: Acho que não.
2: Ela não sai do mesmo sítio. Ela está uma múmia.
1: Ok, há uma diferença de idades grande também.
2: Está bem, mas a Beyoncé com a idade da. Ou a Mariah com a idade da Beyoncé nunca se mexeu. Ela não se mexe. Ela está uma múmia.
1: Sim.
0: Adoro a Beyoncé, mas a Mariah ganha. A Mariah foi basicamente a Beyoncé do tempo dela e continua a ser uma grande diva. Diz. Diz a Emília, aqui no nosso 911-911-98. Queen Bee, berra Rita. Eu.
2: Ah, e há outra coisa de diva.
0: Isto é muito difícil.
2: Há outra coisa de diva. O casamento da Beyoncé.
0: Com mais 40 segundos.
2: O casamento e os filhos.
0: Certo.
2: São de diva. Tipo, a filha dela, neste momento, foi dançarina de dois concertos dela. E no último concerto do Jay-Z no Yankee Stadium, foi pianista.
0: Ou seja, tem legado, é
1: isso? É fixe.
2: Tem
1: um
2: legado.
1: Sim, o legado é fixe.
2: Não, é casada com ele há 25 anos. Foi o único homem da vida dela e tem um império. Eles são Black Elite, eles são os reis dos Estados Unidos. Mais do que o Obama e a Michelle.
1: Eu também vejo mais a Beyoncé aparecer em coisas tipo nos paddocks de Fórmula 1 e coisas assim do que a Mariah Carey. Isso também é bué diva.
0: A Mariah Carey é acima disso até. Mariah Carey. Bem, o que é que acha o nosso canal WhatsApp?
2: Eu também tenho outra coisa para dizer, e esta é uma inside information.
0: Ui, só tu é que sabes?
2: Não, eu já estive com uma pessoa que esteve com a Mariah e disse que ela era insuportável.
0: Não, já! Então há
2: bocado. Não, insuportável não estando ao lado dela, mas, por exemplo, num restaurante e ela deixar todas as pessoas do restaurante desconfortáveis. E isso não é. Já, mas isso não é elegante. Isso não é elegante. Isso não é diva. Isso é obnoxious. É tipo, és podre.
0: Calma.
1: Mas o que é a maior diva? És podre.
0: Ora bem, Pedro.
1: Então, a vencedora da primeira grande meia final é a Beyoncé.
0: Olha, confesso,
1: a margem não foi longa, mas é justo.
0: Confesso que estou aliviado até.
1: Também eu.
0: Beyoncé acede à final desta grande batalha. Já a seguir, Madonna versus Rihanna.

0: Top 10, Olivia Rodrigo, estás na Cidade FM. Bom dia, este é o Acorde, eu sou Arthur Simões, comigo Pedro Góias e Joana Miranda. Este tema é a cereja no topo do bolo para a Joana comentar. Que classe! Não, este tema é o bolo inteiro para a Joana. A malta que está impressionada com a forma aguerrida como a Joana está a defender a Beyoncé. Bem-vindo ao Acorde. Lá está. Joana Miranda, senhoras e senhores. 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
0: 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Só se quiseres, a grande batalha continua já a seguir.

0: Madonna, Oriana, quem é que passa? Tu é que decides. 911-911-908 é o WhatsApp da Cidade FM.
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0: Pois bem. Qual destas vai enfrentar Beyoncé na grande final desta batalha pela maior diva pop de sempre? Parte 1, já agora. Será Rihanna? Espera, estou sempre a tocar esta. Será Rihanna?

0: foi bona.
1: Também já podias mudar, estás sempre a tocar esta.
2: Tem esta e esta.
1: Ah,
2: escolhe uma.
1: Também tem outra.
2: Yeah. Ora bem, podes argumentar através do nosso WhatsApp, 911-911-978. O voto, o derradeiro voto, é no canal do WhatsApp.
1: Eu acho que é a Madonna.
2: Do Acorda. Sentes Madonna, Joana?
1: Acho que merece mais.
2: Quatro décadas.
3: Yeah, é
1: quatro décadas, vários estilos. Epá, algumas polémicas, mas sempre a querer ser mais criativa, empurrar para a frente uma... Opa, a originalidade, o vanguardismo dela, eu acho isso diva. Sim. É uma diva criativa, é uma do pop. A Rihanna, eu admiro-a muito, mas o que é facto é que ela desistiu e isso também não é fixe.
3: Ela não desistiu.
1: Desistiu da carreira. Durante 10 anos. Pode voltar.
3: Oh, não, não é desistir, é parar. Ela não disse que acabou a carreira e nunca mais vai voltar.
1: Também Rihanna desistiu durante 10 anos.
3: Ah, tá bem, não é desistir, é tipo, tá noutras coisas, né?
1: Desistiu.
2: Ora bem, aqui no WhatsApp, por exemplo, lá está. A Renata diz: Rihanna, por mais que esteja de licença de maternidade eterna. Madonna, vota a Rita. Eu gosto muito da Rihanna, mas Madonna, essa é diva mesmo.
3: Mas olha que eu acho que esses 10 anos isso também é diva, que é, eu faço música quando quiser, vocês ficam todos à minha espera, estão todos a falar de mim e quando eu voltar eu volto.
2: Sim, yeah. Chamei.
3: Isso é um bocado diva.
2: Apareça.
1: E assim, a música da Rihanna é melhor, mas também não estamos bem a...
3: Sim.
1: E aliás, também tu dizes,
3: pois. E ela vem do Ilha, isso também é um bocado diva.
1: Pois
3: é. Vim de Barbados é um bocado diva, não é?
1: Yeah, e ela come manga, ela lava a manga no mar para comer manga com sal.
3: Yeah.
2: Ela veio de uma ilha. Já vale tudo, não é?
1: Só que eu acho que a luta da Madonna, quando ela foi viver para Nova Iorque, é muito mais diva. O sítio de onde ela veio, ou seja, ela nunca foi comprada por uma agência ou por uma editora e disseram: olha, tu és uma pretty girl, vamos trabalhar aqui. Sim. A tua figura. Sim.

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3: Mais palada para casa. Oh, Madonna! Madonna! Teve uma graça.
4: Será que foi por isso que ela foi embora?
5: Yeah.
4: Cristiano demasiado. Bom, Pedro, tens a sondagem?
5: Tenho aqui a sondagem. Então, a grande vencedora da segunda meia-final da grande batalha maior diva pop é Rihanna.
4: E
5: yeah, a Rihanna. Ah. Mas com um grande avanço. Mas nós podemos todos votar. Temos.
3: Não é agora.
4: Não.
5: Ok.
2: Rihanna!
5: Por uma margem,
2: Uau! Ok!
5: Eu acho que o sentimento de saudade move muitas pessoas.
3: Pois é.
5: Uau! Yeah. Também não estava à espera.
4: Grande final: Beyoncé versus Rihanna.

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0: Man I Need, Olivia Dean, estás na Cidade FM. Bom dia, boa terça-feira. Já a seguir vamos ao Magazine com Ruben Mateus.
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0: Eu chamei-te Ruben Mateu, não foi?
2: E bem. Eu sou primo do Roberto Mateu. Estou no Chelsea, ganho uma Liga dos Campeões. Primo, se me estás a ouvir, MBWay.
0: Magazine. Já agora, Mateu não é olé.
2: É italiano.
0: Roberto Mateu é italiano.
10: Acho que era espanhol.
0: Mateu, acho que é mais italiano. Bom,
2: é uma mistura.
0: Vamos ao Magazine.
2: De tapas com lasanha.
0: Sim.
2: Olha, mas vamos falar por acaso de Espanha no fim. Mas para já é essa pergunta. E se a fatura da eletricidade deixasse de ter IVA? Ou seja, nada de impostos. É o que vai acontecer onde? Não é cá. No Reino Unido. Sim. A medida é conhecida esta terça-feira, segundo dia de Andy Burnham como primeiro-ministro do Reino Unido. Ele que prometeu um plano para apoiar as famílias e o fim do IVA na eletricidade é a primeira medida conhecida. Espera-se que a fatura baixo um bocadinho, não é? De um programa que pretende aliviar o custo de vida das famílias. Esta é então a primeira medida conhecida. Mais serão então conhecidas ao longo desta terça-feira. Entretanto, Zidane à vista, Zinedine Zidane está a horas de ser anunciado como novo selecionador de França. A garantia é deixada pelo especialista em transferências, Fabrizio Romano, com Zidane a suceder a Didier Deschamps no currículo como treinador. A passagem pelo Real Madrid, por lá ganhou 3 Ligas dos Campeões, 2 Supertaças Europeias, 2 Mundiais de Clubes, 2 Ligas Espanholas e 2 Supertaças Espanholas, isto em 6 temporadas. Mais de 2 milhões de pessoas saíram à rua em Madrid ontem para celebrar a conquista do Campeonato do Mundo de Futebol com os jogadores. Um palco foi montado na Praça Cibeles, com os futebolistas a celebrarem com os adeptos. Este foi o segundo Mundial conquistado por Espanha, o primeiro foi em 2010, e com esta vitória a Espanha poderá jogar com 2 estrelas no equipamento. Cada estrela representa a conquista de um Mundial. É bonito? É, sim, senhor. Espanha, que vai defender o título mundial em 2030, na competição que está a ser organizada por Espanha, olha, vão jogar em casa, Portugal e Marrocos. Em 2030 temos Mundial por cá.
0: Maravilha.
2: E atenção, que houve o presidente da CONMEBOL, da Associação de Futebol da América do Sul, descaiu-se. E disse que o Mundial vai ter 64 equipas em 2030.
0: Ah, vai
2: mesmo. Vão ser 48. Vão ser 64.
0: Ah, é que nós vamos enfiar 64 países aqui. Quer dizer, 63, não é?
2: O Mundial durará 8 meses.
0: É pá, como é que tanta gente aqui enfiada agora? Não sei, então, mas como é que. Vai, ok, 2030, não é? Vai ser divertido.
10: Sim, vai decidir-me na altura.
2: O próximo filme do Christopher Nolan será sobre a Odisseia, que é ter um Mundial com 64 equipas.
0: Vai ser muito divertido. Vai ser um épico, sem dúvida. Roberto, muito obrigado.
2: E até amanhã.
0: Show me love para já. Esta é de Wiz MC. Wiz da Mac para os amigos. Chico Tatiana Vícios. Toca já a seguir. Bom dia. Boa viagem.

0: Vinícius, Chico da Tina. Estás na Cidade FM, bom dia, este é o Acorda. Eu sou Artur Simões, comigo Pedro Góias e Joana Miranda. E aqui o nosso vício é discutir, ok? Sobre coisas que no fundo não importam assim tanto. Ora bem.
1: Não importam?
0: Não, porque isto importa. É a grande batalha pela diva pop das divas pop, parte 1. E chegamos à final. Quem é que ficou pelo caminho bom? Miley Cyrus.
1: Tombou.
0: Tombou. Britney Spears.
1: Tombou. Caiu.
0: Mariah Carey. Uhum. Taylor Swift. Lady Gaga. A própria Madonna ficou pelo caminho. E nesta grande final temos Beyoncé versus Rihanna.
2: Uou.
0: São 10 da manhã.
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0: O que é que se passa, Joana? Por que estás a ser sarcástica em relação a tudo isto? Por que é que não podemos ser honestos e divertidos?
2: Ah.
0: Hã?
2: Eu estava a fazer assim porque tu paraste tudo o que estavas a fazer para dizer. São 10 da manhã.
0: Ok. Está bem. Pois bem, então é assim. Primeiro, aqui no nosso 911-911-978 temos, e posso desde já avançar, maioria a favor de Rihanna. Ok, Joana? Vamos ser calmos em relação a isto.
1: Tão... Percebo perfeitamente.
0: Vamos ser calmos em relação a isto. Vamos ser calmos em relação a isto.
2: É verdade.
0: Desculpa, Joana.
2: Desculpa, eu sei, temos que aproximar o ouvinte, lá, eu não quero saber. É a Beyoncé, é a Beyoncé!
0: Aí é bem, espero que passe a Rihanna. Quero tanto que passe a Rihanna agora.
1: Eu também espero que sim.
0: Olá, malta! Para mim é Queen Bee. Ok, pronto.
1: Ok.
0: Eu gosto muito da Rihanna, mas para mim é a Beyoncé. Ok. Rihanna, diz a Sofia, aqui no nosso 911-911-908. Temos aqui a Rita. Há bocado queria muito que tivesse passado a Madonna. Está aqui a reação dela. Olá, Rita.
4: Bom todos, mas é pó.
0: Obrigado, Rita.
1: Ah, ok. Está bem.
0: É o tipo de emoção que a batalha desperta nas
1: pessoas. Mas gostei muito.
0: Já. Yeah.
1: Muitos parabéns.
0: O que é que há para dizer em relação a Beyoncé que não tenha sido já dito várias vezes pela Joana?
1: O que é que há para dizer da Beyoncé?
0: Não é tão alta na vida real quanto parece.
1: Ah,
0: esse é um argumento a favor da sua divisa. Sim. Quanto é que a Beyoncé mede na tua mente?
1: Na minha mente é tipo 1,85m.
0: Yeah, não. Surpreendentemente, deixa-me ver. Beyoncé.
1: Se for menos de 1,70m, tipo, eu abandono.
0: Já é 1,70m, exatamente.
1: Ah,
0: yeah.
1: Bem.
0: Já volto tudo a este ponto da grande batalha.
2: Para vocês não dizerem que eu tenho demasiadas emoções e me cedo e só consigo gritar, eu não vou gritar mais. Vou só fazer-vos perguntas.
0: Ok, sim, claro.
2: Podem dizer-me quem é o artista vivo com mais Grammys na história?
1: Beyoncé.
2: Ok. Se vocês sabem, não sei se sabem, quem é que foi a primeira mulher negra headliner do Coachella?
1: Por acaso não sei, mas acaso, suponho que seja,
0: sim,
1: a Beyoncé.
0: Pela pergunta e pelo tom de voz, sabes, acho que é a Beyoncé.
1: Sim.
2: A Rihanna alguma vez fez o Coachella?
0: Eu não sei se fez, mas é possível que não tenha feito.
2: Nunca fez.
1: Okay.
2: Vocês sabem quem é que foi a primeira mulher negra a ser em Country Songs?
0: Mas imagino que tenha sido a Beyoncé.
1: Também é.
0: Tinha Country Songs.
1: Foi. A mesma Billboard onde a Rihanna está em segundo porque tem 14 músicas a solo número 1.
2: Sim. E quem é que tem 8 primeiros álbuns em streaming número 1 nos Estados Unidos?
0: É mais rápido a atingir 14 número 1 na Billboard. Foi a Rihanna.
1: Foi a Rihanna, é isso.
0: Na verdade. Yeah. Este argumento não funciona a favor da Beyoncé.
2: Quem é que teve uma banda desde os 16 anos e teve o primeiro álbum a solo e vendeu mais de 200 milhões de cópias?
0: Eu assumo que tenha sido.
1: Tendo a crer que seja a Beyoncé.
0: A Beyoncé, sim.
2: Okay.
0: Foi?
2: Sim, okay. Foi.
0: Eu prefiro votar na Rihanna só para irritar a Joana.
2: É que é esse o problema, percebes?
1: Por acaso a Rihanna suscitava-me mais coisas em mim quando eu era criança, via mais as músicas dela do que a Beyoncé. E a cena dos 10 anos de parada do último álbum decidido em 2016, fez agora 10 anos.
0: Uhum.
1: E mesmo assim as pessoas pedem para ela voltar e continuam a ouvi-la e ela continua a ser falada e está no top, é impressionante.
0: Flipa.
5: Buenos dias, maltinha. Para mim, entre Beyoncé e Rihanna, sem dúvida alguma. As duas das vezes que ela veio a Portugal, eu fui vê-la. Epá, e a Rihanna, para mim, na minha opinião, ao contrário da Beyoncé, acho que é uma coisa mais natural. Não é tão industrializada como a Beyoncé. Tipo, eu olho para a Beyoncé e a Beyoncé já não me parece natural.
2: Mas quem é que fez dois Super
0: Bowl? Oh, minha Nossa Senhora!
2: Não pergunta! Quem agora... é que fez dois Super Bowl All-Time Show?
0: Foi a Beyoncé, provavelmente. Okay. Eu imagino que tenha sido a Beyoncé. Já agora, a Rihanna veio pela primeira vez a Portugal em 2006 no festival Cidade FM Movie Body. Está aqui uma notícia no Público. O primeiro festival Cidade FM Movie Body enche hoje à noite, enche hoje à noite de música urbana e jovem o Pavilhão Atlântico, em Lisboa, com cartaz que inclui os portugueses Mundo Secreto e Expensive Soul, mais a caribenha Rihanna. Mal escrito ainda por cima. Uma tal Rihanna. Cidade FM do grupo Média Capital vai reunir no Pavilhão Ribeirinho cerca de 12 mil espectadores.
1: Impressionante.
2: Posso dar mais
1: senhora.
2: Um
1: dado
0: sobre nos últimos 40 segundos que temos para esta grande batalha.
2: Ela fez o Coachella 10 meses depois de ter tido em pós-parto de gêmeos.
0: Ora bem, Beyoncé, o pessoal só pensa nos hypes, pá. Pensem no lado técnico, talento, etc. É como gostarem do Messi quando existe um Cristiano Ronaldo. Eu não sei se essa me dá para funcionar.
2: Não. Ah, para além de Beyoncé, foi a voz do novo Rei Leão. Foi a voz da Nala.
0: 15 segundos. Pedro, tens a sondagem nas tuas mãos?
1: Tenho comigo aqui a sondagem, tenho.
2: Está bem, olha, não quero saber.
0: O vencedor desta grande batalha pela maior diva pop de sempre, parte 1 é...
1: Rihanna.
2: Eu nem sequer gosto deste jogo.
1: Ouve, mas é por um nível insano, pá.
0: É por um nível insano?
1: É três vezes mais.
0: É sério?
1: Já. Yeah. Aliás, quatro. Agora.
0: Quatro vezes mais?
1: Quatro vezes mais.
0: Eu acho que os ouvintes gostam de ver a Joana irritada.
1: É muito possível que sim.
0: E isso pode ter valido alguns pontos a favor da Rihanna. Mas é o formato. E a Rihanna venceu, a verdade é essa. Parabéns, Rihanna.
2: Deixem-me só contar-vos uma história.
1: Ok.
0: Não.
2: Sabem que houve uma vez, numa entrega de prémios dos Grammys, a Adele, no seu último álbum, ganhou o Grammy de melhor álbum. Sabem o que é que ela disse quando entrou no palco?
0: O que é que disse?
2: Digo este Grammy à Beyoncé, que é a artista da minha vida. Eu não mereço receber este Grammy, ela é que merece.
1: Uau.
2: Por causa do Lemonade.
1: É uma boa segunda diva.
0: Sim. Uma boa quase diva.
2: Silêncio.

0: Spam, BTS, estás na Cidade FM. Bom dia, este é o Acorde. Eu sou Artur Simões, comigo Pedro Góes e Joana Miranda. Há uma bola a circular por aí. A ideia é que ela dê a volta a Portugal. A missão Bola FM nunca esteve tão on. E sim, está bem, a ideia era que a bola desse a volta ao país antes que o Mundial acabasse, ok? Entretanto, o Mundial acabou, como é que era suposto eu desenhar? Portanto, a missão Bola FM permanece. E Pedro, estás neste momento a aceder ao GPS, a montar aí a aparelhagem. Ora bem, onde é que está a bola neste momento?
1: Então, a bola, nós ontem recebemos uma fotografia à frente de um laboratório. Da bola com várias pessoas que trabalham num laboratório com batas brancas e ela estava muito contente. Boa. Neste momento, a bola está a deslocar-se para Vila Real.
0: Yes! Está ativamente a deslocar-se?
1: Nós perdemos a localização há cerca de... Foi às 8h36 e ela já tinha saído mais ou menos do Porto, portanto...
0: Está a caminho.
1: Já deve estar. Se calhar até já chegou a duas horinhas, se calhar até já está em Vila Real. Já podíamos estar a sobrar para esta hora.
0: É possível.
1: Mas muitas das vezes, quando isto está em andamento, não dá para ler logo, porque ela precisa estar paradinha um bocado para nós conseguirmos ver a localização exata.
0: Bem, está a ser driblada até a Vila Real, correto? Maravilha. E na quarta-feira, ou seja, amanhã, alguém vai pegar nela e vai trazê-la. Ou melhor, levá-la para o Barreiro.
1: Para o Barreiro.
0: Correto.
1: Exatamente.
0: Ok.
1: Portanto, amanhã vai estar no Barreiro e a partir de amanhã começamos Bola FM Sul.
0: Finalmente.
1: Yeah.
0: Finalmente. Ontem surgiram muitas pessoas, muitos voluntários para pegar na bola no Barreiro e levarem-na até onde for necessário. Portanto, acho que...
2: Ah pá, o pessoal do Barreiro é mesmo fixe. Eu adoro atuar no Barreiro. Eu adoro pessoas do Barreiro.
0: Tu falas sempre muito bem do Barreiro. Yeah,
2: o Barreiro é muito incrível. Fixe. As pessoas do Barreiro são incríveis.
0: Riem-se muito pelo que dizes.
2: E são descontraídas e são... Estás a ver a quantidade de pessoas do Barreiro que está a dizer? Eu levo isso para onde quer que seja.
0: Já. Sim.
2: Para,
0: diz-me o quê? Faro? Já, está-se bem, tranquilo.
2: Yeah.
0: A missão Bola FM está on. Yes, sir.
1: Este sol está a combinar com a música. Estou a gostar.
0: Está. Maravilha. Estava a chover antes de isto tocar. Não sei se reparaste. Completamente cerrado. Estou a brincar, Margarida, não estava.

0: Sai de sai, Darino Grande, estás na Cidade FM com Nicki Minaj. Este é o Acorda, sou Arthur Simões, comigo Pedro Gaias e Joana Miranda, que está a ter um dia muito complicado. E Joana, vai piorar ainda mais. Porquê? Porque a cara da Joana está completamente neutra já. A Diana diz: olá, maltinha, hoje é o meu aniversário.
1: Não.
0: 27. Será que posso ter direito a um parabéns cantado por vocês, Diana? Absolutamente.
2: Vai ter.
0: Parabéns, Diana. Parabéns, Diana. Parabéns, Diana. Parabéns, Diana. Parabéns, Diana. Parabéns a todas as Dianas. Parabéns a todos os que fazem anos hoje. Doutora Margarida, fazes anos hoje?
3: Faço.
0: Não acredito que fazes anos hoje!
2: Parabéns, Margarida!
0: Margarida, não dizes nada!
2: Então, estavas acabada!
0: Pá, não posso mesmo!
2: Boa, muito humilde, pá!
0: Parabéns, Diana e produtora Margarida. Parabéns, Margarida. Parabéns, Margarida. Parabéns, eu não esqueci de ti, Diana. Parabéns, Diana. Parabéns, mas também parabéns, Margarida. Parabéns, Margarida.
4: A Margarida falta-lhe aquele bocadinho de showbiz que é querer ser o centro das atenções, sabe? Ela é mesmo pintora, ela quer mesmo saber do conteúdo e não da.
0: Não, muito obrigado.
4: Saxofone,
0: obrigado. Não, fixe, fixe. Tchau, saxofone. Bem, que teatro para crianças, não é? Adeus, teatro.
4: Adeus, saxofone.
0: Tchau, saxofone.

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0: Não tem sentido. Bela, estás na Cidade FM. Alô, bom dia. Este é o Acorda. Eu sou Artur Simões, comigo Pedro Góias e Joana Miranda. 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Portanto, um grande abraço a todos para essas bandas. Dua Lipa, Training Season, toca já a seguir. Boa viagem!
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0: Justin Bieber, Peaches, estás na Cidade FM, bom dia. 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
1: Catching.
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1: Ou as obras em casa.
0: 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Um carrinho, dá para um carrinho, dá para um sólido carrinho.
1: Tá.
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0: Yeah, yeah.
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0: 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Sucursária.
1: Sucursária.
0: Bad Bunny com The Beat Amas Photos.
1: Banger.
0: Ah, sim, senhora. Toca aqui agora. Nesta manhã de terça-feira. Só se quiseres. Bom dia. Boa viagem.

0: Bad Bunny. Da Bi, tirar mais fotos, estás na Cidade FM. Bom dia, boa terça-feira. Eu sou Artur Simões, comigo Pedro Góias e Joana Miranda. E este...
1: Foi!
0: Concorda. Não, sabes mais, hoje... Grande batalha divas pop.
2: Acho é justificável. Faz
0: sentido. É justificável. Não...
3: Correu bem para o teu lado, Joana.
4: Mas foi muito divertido.
0: Foi super divertido. Eu gosto de ver galvanizada nestas. Yeah. Vai haver parte 2. Sem dúvida
2: alguma. A Rihanna vai à finalíssima.
0: Aham. Quem é que vamos ter na parte 2 já agora?
2: Vamos ter Dua Lipa, vamos ter Cher.
0: Yes.
2: Jennifer Lawrence.
0: Ok.
2: Jennifer Lawrence
0: não vai aparecer.
2: Yeah, não vai aparecer.
0: Partida. Ok.
2: Vamos ter mais nomes. Não estou a lembrar toda a gente, mas vamos ter mais nomes.
0: Não, deixa alguns. A surpresa também faz parte desta brincadeira. Daqui a pouco, Maria Morango.
2: Yes.
0: Nova voz aqui na Cidade FM. Mais tarde, Tarde Livre com Catarina Silva e João Miguel Costa. Beatriz Pinto. Para fechar a emissão, ficas muito, muito, muito, muito bem acompanhado. Nós voltamos amanhã às 7 da manhã. Contamos contigo também. Tchau.
2: Tchau.
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Novo álbum da artista You Seem Pretty Sad for a Girl So In Love. E se ainda não viste este videoclipe, eu acho que devias mesmo, porque vais poder ver a Olivia Rodrigo com o bailado de New York City a dançar no meio das ruas e dos parques de Nova York. Se fosse a ti, ia lá ver. Bom dia, estás comigo, Maria Morango, até às 4 da tarde. Agora ouves as tuas favoritas. Me postou no Daily. Tem uma boa

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Oi. É isso, gente. Mesmo desta forma, dar-te flores, a única coisa que te consigo dar são sugestões de músicas, livros, filmes e também documentários. O que te trago hoje é o documentário de Richie Campbell, Elephant in the Room, um documentário que também dá corpo ao seu novo projeto, que tem exatamente o mesmo nome, Elephant in the Room, que basicamente vai-te levar numa viagem de Richie Campbell até à Jamaica. Todas as suas referências, os artistas que o apoiaram desde o início, a razão pela qual ele canta patuá, está muito bonito e eu acho mesmo que tens de ver, está no canal do artista. Ficas agora com ele, Plutónio. Essa é a vida. 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

0: Maia.
1: Cidade FM. E continuas comigo, Maria Morango, até às 4 da tarde. Este que é o melhor brunch da cidade. Quero saber como é que tu estás. 911-911-978. Estou tão feliz de fazer parte da equipa da Cidade FM. Ora, pois bem, já sabes que agora todos os dias, durante esta hora aproximadamente, é a altura em que te vou começar a dar os meus shots de música. E perguntas tu, mas Maria Morango, o que é o shot de música? Ora, pois bem, o shot de música é a altura que te vou... é a rubrica que te traz fun facts de música que tu provavelmente não sabes e que são assim meio estranhos. Como por exemplo, agora que falámos até de brunch, o que é que o Chico da Tina tem em comum com um brunch em Granada? Sim, sim, um brunch em Granada. Pois bem, eu vou-te contar já a seguir e tenho a dizer que se és fã de hip-hop, principalmente hip-hop espanhol, vais adorar saber isto, porque há um rapper que é muito fã não só de Chico da Tina, como de Lucas Maia. Portanto, é ficar desse lado, porque já a seguir chega o teu shot de música. A chegar também tens os teus artistas favoritos, vais poder ouvir Bad Bunny, Nanny, mas antes os amigos Mizzy Mouse com o Wet Bad Gang é a Onela na tua Cidade FM, mas já sabes, só se quiseres.
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1: E continuas comigo, Maria Morango, neste que é o melhor brunch da cidade, mas já sabes, só se quiseres. E por falar em brunch, vamos dar início então ao nosso shot de música. Hoje fala sobre o que é que o Chico da Tina tem em comum com brunch em Granada. É verdade, em Granada. Olá, meu nome é Maria Morango e este é o teu shot de música com a Cidade FM. Já não é novidade para ninguém que a canção do verão português 2026 é A Vícios do Chico da Tina. Não estivesse ela numa playlist das 30 melhores canções do verão europeu, juntamente com Zara Larsson, imaginem, está lá, existe. Embora em Portugal a canção número 1 desde o dia 5 de junho, já há mais de um mês no top, é A Sou Grande no Amor. Mas atenção, existe um rapper espanhol gigante que afirma que não é nem uma canção, nem a outra. Young Beef, um dos maiores rappers de Espanha, é fã de Chico da Tina e de Lucas Maia. Atenção, ele demonstrou no YouTube publicamente e está em todo o lado. Basicamente, a Lapalooza é uma dupla de artistas emergentes que junta todas as semanas muitos amigos na sua varanda, na varanda em Granada. Eles têm uma mesa de mistura a passar sons com os amigos e a comer paella. Aquilo é uma delícia. Chama-se Roneo Brunch. Estas live sessions aconselho muito, muito, muito a ver. Ora bem, lá, a Plazula, eles convidaram a dupla, convidaram o Young Beef para ir lá passar música e não é que o homem disse: esta é a música del verano, nuestros hermanos, Chico da Tina e Lucas Maia. E não é que passou a última dança? Bem, e aquilo foi um show, vocês têm mesmo que ver. Roneo Brunch, é assim que se chama no YouTube. Portanto, eu preciso da tua ajuda. Afinal, qual é que é a música do verão? Será A Vícios, Sou Grande no Amor? Ou, ai, como é que se chama agora? A Última Dança. Ajuda-me. 911-911-978. Vamos decidir em conjunto qual é que é a música do verão. Olha, o verão passado foi esta uma das minhas favoritas. Ficas agora com a Tate McRae e a Greedy. Ajuda-me. Vamos decidir juntos qual é que é a música do verão. Mas olha, só se quiseres.

para com os amigos vizinhos. Foi a pôr do sol na tua Cidade FM e tão bom que é o Alentejo, não é? No verão, então, sabe ainda melhor. É tudo mais lento, a vida com mais calma, não é? Ai, eu gosto tanto. Olha, por falar em calmaria, montagem câmara lenta agora para ouvires mais alto.

É Jamaica na tua Cidade FM e tenho a dizer que esta música é espetacular para acordares assim às 6, 6 e meia da manhã, mandar uma corridinha ou então melhor, ao final da tarde, depois de um dia de praia ainda com sal no corpo. Bem, eu adoro. E é ótima, fica mesmo a dica. Olha, quem também gosta de correr é este senhor que já estamos a ouvir, Loner Johnny com o Plutónio, ele que anunciou a correr o seu estádio José de Alvalade. É 25 de Abril na tua Cidade FM.

Aliás, e ela se casa este ano, eu estou com centenas, mas centenas de grupos do WhatsApp e eu já não posso com eles. Isto é um desporto radical, literal. E portanto, a minha dica de amiga vai para ti, que da próxima vez, quando criares um grupo do WhatsApp, torna-te a ti e a mais um amigo administrador e não deixes mais ninguém falar. Vais às definições do WhatsApp e só deixas que tu e mais uma pessoa falem. Ponto final, parágrafo. Dão lá as informações, as pessoas vão lendo e já está. Porque eu depois do nada tenho a Filipa não sei de onde a mandar gifs que eu não conheço de lado nenhum e que não têm piada. E eu tenho que aturar. Nós temos que normalizar mais estas coisas do WhatsApp das pessoas não falarem. Muita coisa a acontecer. Aliás, e normalizar outra coisa que Joana Marques disse num podcast, que é eu querer sair de um grupo do WhatsApp sem ter como justificar. Parem, vamos normalizar.

0: viagens, também me podias mandar viagens, mensagens, portanto, coisas que te irritam em grupos de WhatsApp, já agora de madrinhas também, sei lá. Olha, eu estou com tanto grupo de madrinhas aí, a noiva sem o cão, o grupo da madrinha sem a noiva, grupo do sem a madrinha má. Bem, vamos ouvir música agora, já a seguir continuamos esta nossa conversa. A chegar tens Coldplay, mas antes Pedro Sampaio.
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1: E continuamos na nossa dica de amiga hoje, que é sobre ser uma boa administradora, bom administrador de um grupo de WhatsApp. Ora bem, há pouco falámos de quando tu criares um grupo de WhatsApp com muitas pessoas com quem não tens afinidade, eu acho que o melhor é só te pôres a ti e a mais um amigo como administrador, os únicos que podem falar no grupo, e o resto silenciado. Isto é a coisa mais bem educada, a melhor dica que eu te posso dar quando criares um grupo de WhatsApp. Isto porque vai evitar certo tipo de pessoas. Já agora, 911-911-978, as pessoas que te irritam em grupos de WhatsApp. E porquê? Olha, eu detesto pessoas quando se pergunta, olhem, amanhã sempre ao jantar, certo? E uma pessoa, em vez de pôr um like na minha mensagem, pronto, que eu sei, ok, está tudo bem, mandar um fixe. Para que é que mandaste um fixe? Primeiro já nem é fixe mandar fixe. Para que é que mandaste um fixe? Insuportável. Ou emojis a rir. Mas pronto, os emojis a rir acho que acaba por ser inevitável e eu acho que a nossa geração manda muito. Mas uma coisa que me tira do sério, que me irrita muito, são áudios em grupos de WhatsApp que tu não tens, como é que eu digo, afinidade. Se eu não conheço a Marta Silva de lado nenhum, porque é que eu tenho que estar a ouvir a Marta Silva? E outra coisa, se o teu áudio demora mais do que uma música da Cidade FM, eu prefiro que tu me ligues, percebes?

possam ser quem são. Portanto, o melhor de tudo isto é que tens mais um episódio de Terapia de Segunda com o Kikizote juntamente com Belaia. Portanto, se fosse a ti, aproveitava esta tua hora de almoço para ires dar um check a esta terapia. Ela que fez agora também o regresso dos buracos ao sistema e foi inacreditável. Aquilo foi mesmo bom assim a sambar também na cara dos ex-namorados. Estou a brincar, foi a sambar na cara de toda a gente. Só disse ex-namorados porque agora ficas na companhia dos vizinhos. Pobre ex-namorado na tua Cidade FM. Tem uma ótima hora de almoço. Não faz

Cosmaia, mais um sucesso. Última dança na tua Cidade FM. Esta música que é a favorita de Young Beef, um dos maiores rappers de Espanha. E por falar em Espanha, seguimos agora com a música dos vencedores, os campeões mundiais espanhóis, Shakira e Burna Boy, com Dai Dai, mete esta muito mais alto.

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1: Ora, pois bem, há pouco ouvimos a canção do nosso Mundial, Dai Dai, de Shakira e Burna Boy. Vamos falar agora um pouco de futebol, mas vamos falar sobre dinheiro. E o dinheiro é 1 milhão e 300 mil euros. Minha pergunta é, se eu vos desse esse dinheirinho todo agora, o que é que vocês faziam com ele? Compravam uma casa? Viajavam à volta do mundo? Reformavam-se mais cedo? Quero saber, 911-911-978. É que, na verdade, há quem tenha outro tipo de prioridades. E eu acho um pouco estranhas. Como, por exemplo, apostar tudo no jogo da final do Mundial. Houve um artista de música que apostou este dinheiro todo, 1 milhão e 300 mil euros, na final do jogo Espanha-Argentina, apostando na Argentina. Portanto, como podem calcular, ele perdeu todo este dinheiro. Conseguem adivinhar qual é que é o artista que apostou todo este dinheiro na final do Mundial? Quero saber se consegues. 911-911-978. Já a seguir vou-te dizer qual é que é este artista e também falar deste tema do jogo que não tem graça nenhuma. Enfim, a chegar, o que tem graça e é bom, na verdade, são os teus artistas. Vais poder ouvir o Da Baby, mas antes a Olivia Rodrigo com o Stupid Song, esta que pertence ao seu novo álbum. Não saias daí. O que é este artista e também falar

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1: E continuamos no tema: quem foi o artista de música que apostou 1.3 milhões de euros na final do Mundial e que perdeu tudo, porque em vez de apostar em Espanha, apostou na Argentina? Já recebi muitas mensagens, alguns de vocês acertaram e uma delas foi a Maria Silva. A Maria disse: foi o Drake! E foi mesmo. O rapper canadiano apostou cerca de 1.3 milhões de euros na vitória da Argentina e no final do Mundial perdeu o quê? Tudo. Ora bem, claro que para Drake esta quantia não é nada. Ou seja, isto deve equivaler, sei lá, 1.000 euros para mim, nem faço ideia. Eu não sei o que é ter este dinheiro todo, não faço ideia. Mas pronto, o engraçado é que dizem que isto já é uma espécie de uma macumba, a maldição do Drake. Porque sempre que ele apoia uma equipa ou faz uma grande aposta, muitas vezes o

passam mal e perdem muito dinheiro com estas brincadeiras destes jogos. Enfim, o que é uma boa aposta é música portuguesa, principalmente quando juntam duas pessoas inacreditáveis. Ficas agora na companhia de Mike Eleven e Bárbara Bandeira. Esta que é Ride, para ouvires muito mais alto no teu carro.

Os vizinhos com Casar é para Esquecer, esta que pertence ao novo álbum, Só Se Estraga, uma casa lançado ainda este ano. E por falar em vizinhos, eu hoje de manhã deixei um presente à minha vizinha, que eu não sei se ela já viu ou não, mas eu adoro mimar os meus vizinhos. Isto também é uma forma de nos persuadir, não é? Não fazer queixa do barulho. Estou a brincar! Mas mimem os vossos vizinhos, porque é uma coisa bonita e criar boas relações no prédio é muito fixe. Bem, fixe também é a música portuguesa, Loner Johnny com Plutónio, 25 de Abril, na Cidade FM.

0: televisão. E acaba aceitando o homem que tem televisão. Acaba assistindo a visão na televisão. Isso, né?
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1: Continuas comigo, Maria Morango, até às 4 da tarde. Agora, quero saber, quero falar sobre um tema, que é, primeiro que tudo, já estás de férias ou não? 911-911-978. Quero saber se por acaso já estás de férias. Isto porque para mim, a segunda semana de julho já é o pico de férias ou não. Pelo menos na minha altura, também quando eu estudava. Não sei, quero saber se estás de férias ou não. E quero abrir aqui um debate, que é: aonde é que se come a melhor palma de Berlim? Na verdade, quando estou em Lisboa, vou sempre para a Praia do Seiza e a Dona Madalena tem a melhor bola de Berlim. Ela tem com recheio, eu sou time não comer bolas de Berlim. Aliás, sou time comer bolas de Berlim sem recheio, mas a minha bola de Berlim favorita é sempre nas minhas férias no Algarve. Eu passo férias em Tavira, ali na parte de Pedras del Rei. Vou sempre para a Praia do Arril e o Senhor Guerreiro, para mim, tem sempre as melhores bolas. Eu como sempre sem creme, eu não gosto de bolas com creme. Portanto, quero saber desse lado se comes ou não bolas de Berlim e onde é que se come a melhor bola de Berlim. 911-911-978. Onde é que está a melhor bola de Berlim de Portugal? Quero saber tudo. Seguimos viagem com os nossos artistas favoritos. Temos Artemas a chegar, mas antes ouves Pedro Sampaio com a Sequência Feiticeira. Será que ele gosta de bolas de Berlim?
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1: Continuas comigo, Maria Morango, e à procura daquela que é a melhor bola de Berlim. Já estou a receber muitas mensagens no nosso WhatsApp, 911-911-978, aonde é que se come a melhor bola de Berlim, e já agora se comes com ou sem creme. O João Ribeiro envia-me um WhatsApp. Olá, João. Maria, a melhor bola de Berlim é na Praia da Rocha, em Portimão. Todos os anos vou lá de propósito e nunca desiludo, vale cada caloria. Eu acho que bolas de Berlim valem todas as calorias. Temos é que ter cuidado, não é? Eu antigamente comia imensas, agora é tipo uma por semana. Vou tentando gerir, porque eu amo bolas de Berlim, mas realmente aquilo é uma bomba calórica. João, já estive muitas vezes na Praia da Rocha e curto bué mesmo. Enfim, Inês Carvalho, voto na Costa da Caparica. Ainda morna, cheia de creme e é impossível comer só uma. Mas aonde? Na Costa da Caparica. É que eu ainda não apanhei umas. Eu não sei onde é que se come uma boa bola de Berlim na Costa da Caparica. Ainda não apanhei a tal. Quem é que é? Inês, preciso que me digas quem é que é esta pessoa. Por último, Beatriz Lopes faz aqui uma ótima pergunta, que é: já agora, se na praia há bolas de Berlim, porquê é que não há mais comida? Porquê é que ninguém anda a vender bifanas, gelados, quer dizer, gelados ainda há algumas pessoas, e pizzas na areia? Mas é o quê? A gente agora está no Rio? Está no Rio, Beatriz? Mas eu percebo, eu também gostava que existissem mais opções nas nossas praias em Portugal. Uma saladinha, não sei. Por acaso, na Praia da Parede, na Poça, existe uma loja de pocas. É super saudável, uma pessoa sai da praia, 3 minutos apanha ali umas pocas e volta para a praia. É espetacular. Enfim, continua a dizer-me, estou à procura ainda da melhor bola de Berlim de Portugal. 911-911-974? Ai, eu, 74. 911-911-978. É isto. Calma que eu ainda sou nova. Quem não é nova e faz muito boa música é a Olivia Rodrigo, com quem segues viagem. 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

terça-feira com o DJ Télio e o Sweat Bad Gang. É álcool e prazer. Continuas comigo, Maria Morango, mais uma horinha. Fico aqui contigo até às 16h. Logo a seguir tens a nossa Catarina e também o João. Ora, pois bem, este passado domingo tivemos o Mundial, a final do Mundial, e tivemos também pela primeira vez o Halftime Show, que contou com atuações de Madonna, Shakira, Justin Bieber e os BTS, que para mim foram os melhores da atuação. Quer dizer, não sei se não foi também a Madonna devido ao Ronaldo e ao Ronaldinho, mas a nível musical foram os BTS, e é com eles mesmo que segues viagem. Esta que é a Swim na Cidade FM.

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um festival ou para um concerto do teu artista favorito e imagina, gastares esse dinheirinho todo e do nada quando lá chegas está a chover granizo a potes e estás tu e mais 80 mil pessoas a correrem do recinto fora. Pois bem, foi o que aconteceu esta segunda-feira em Milão, no Hipódromo Sanai La Laura, no concerto de Bad Bunny. Foi muito chato, mas enfim, continua a ser o melhor do mundo. Bad Bunny agora com David Tiramas Fotos na Cidade FM.

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portanto é ficares desse lado. Já sabes que eu nunca me vou embora sem antes dar o meu histórico do YouTube, que é quando mostro e também recomendo conteúdos que vejo nessa plataforma. E hoje trouxe-te um vídeo muito especial que eu adorei ver, o unboxing da Gracie Abrams ao seu novo álbum Daughter from Hell, em vinil. Pois é, é muito querido porque é literalmente a primeira vez que ela pega no seu disco acabado. Então a reação é mesmo genuína. Ela tira-te, ou seja, vai abrindo o vinil, vai vendo as fotografias que foram fotografadas por uma fotógrafa incrível chamada Julie Greve, que é uma fotógrafa dinamarquesa conhecida pelos retratos íntimos e também delicados. É muito feminina, eu acho que vais gostar, portanto segue também esta fotógrafa de seu nome, Julie Greve. Ora, ela vai mostrando toda esta arte que ela está a tirar das fotografias no chão e depois também saca dos dois vinis, não é? Porque este vinil tem dois vinis lá dentro. O álbum é composto por 16 canções e por isso temos o lado A, o lado B, o lado C e o lado D. No total, o álbum tem

0: e como o amor muda quando nós crescemos. Portanto, olha, na verdade fica histórico do YouTube para ver este vídeo da Gracie Abrams a fazer o unboxing do seu vinil, mas também aconselho-te a ouvir Daughter from Hell. Já a seguir, vou-me embora, tenho as minhas despedidas, mas antes ouves os teus artistas aqui da Cidade da FM. A caminho tens o Apollo G, mas antes ouvimos a canção deste Mundial. Shakira e Burna Boy com Dai Dai. Viva a Espanha!
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1: E já estou de saída. Amanhã regresso para mais um Maria Morango, o melhor brunch da cidade. Ora bem, portanto, regresso amanhã a partir das 11 da manhã. Foi um prazer estar contigo mais uma vez, o meu segundo dia de Cidade FM. E estou tão, tão, tão feliz. Já agora quero saber se tens gostado da minha companhia. 911-911-978. E já agora segue-me também pelas minhas redes sociais, @MariaMorango, para estarmos mais juntinhos. Agora vais ter a tua tarde livre a chegar, a arrancar com Catarina Silva e também João Miguel Costa. Já sabes que esta dupla é o demónio. Portanto, é ficares aí. Mas também tenho mais razões para ficares desse lado, porque tens Lil Nas X, Olivia Rodrigo, mas primeiro Pedro Sampaio e Marina Sena com Escada do Prédio. Um beijinho, beijinho. Aliás, como eu digo, bisu!

0: Olá, boa viagem, uma ótima terça-feira. Já cá estou eu, Catarina Silva, João Miguel Costa, prontíssimos para mais uma Tarde Livre.
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0: João, meu amigo, como é que estás hoje? Estás bonzinho?
2: Estou, mais ou menos, pá, então, não estou muito feliz. Pronto, acabei de ter uma má notícia.
0: Queres dizer aqui aos nossos, queres dizer aos coleguinhas?
2: Cheguei ao carro. Olha, se alguém me puder ajudar e saber como é que eu faço, que me diga.
0: Por acaso,
2: eu cheguei ao carro para vir para a Cidade FM, uhum. Já vinha com algum atraso, então... tinha que vir uma moeda rápido e o meu carro estava bloqueado pela ML. Pronto.
0: Assim que chegaste lá de manhã.
2: Sim.
0: Okay.
2: Não foi de manhã, foi há bocado. Ou seja, o carro estava bloqueado, então eu tive que vir Uber porque não tinha tempo de esperar pelos senhores irem lá desbloquear o carro. Vim de Uber, só que agora eu queria que souberem ouvintes que me saibam explicar isto: que é o meu carro está lá bloqueado.
0: Uhum.
2: E os senhores dizem que se tu não desbloqueares, eles rebocam.
0: Exatamente.
2: Só que eu estou a trabalhar.
0: Ah, pois.
2: Então o ponto é, eu só saio às 8.
0: É.
2: O que é que eu faço? Tenho que ligar para lá e dizer que estou a trabalhar.
0: Por favor, ajudem-nos. Aliás, se houver alguém da e-mail a ouvir neste momento,
2: epá, digam só. Eu
0: por
2: quero
0: favor,
2: pagar.
0: Digam-nos.
2: Eu quero pagar o desbloqueio. Eu quero pagar o desbloqueio do carro, não há problema nenhum. Faz parte.
0: Acho que eles nunca tinham ouvido essa frase de ninguém.
2: Se cometi uma ilegalidade e os senhores acharam que por bem que deviam bloquear o carro, porque ele estava estacionado em frente à minha casa.
0: Foi o que eu disse ao João, tipo, okay. Se está à frente da casa dele, não é lugar
2: tudo
0: dele.
2: Tudo bem.
0: Eu acho que devia
2: fazer. Se acharam
0: assim.
2: Isso, tudo bem. Agora expliquem-me só o que é que eu posso fazer para o carro não ser rebocado. É só isto.
0: Mas diz-me só uma verdade: estava só estacionado, está num lugar normal?
2: Estás estacionado num lugar normal?
0: Ok.
2: Tem parquímetro, é verdade.
0: Ok, okay. Certo. Era só para perceber se não estava em cima
2: do
0: passeio.
2: Pronto, eu esqueci-me de ter parquímetro. Okay. Ok, tudo bem. Não tenho problema nenhum, fui penalizado por isso. Eu quero.
0: É que expliquem, não é?
2: Expliquem como é que eu faço para o meu carro não ser rebocado, sendo que eu já chego a casa às 8 da noite. É só isto que eu preciso saber.
0: Por favor, está bem? E não tirem o João daqui, porque pronto, arrancou agora à tarde livre, não é?
2: Não dá muito jeito. Isso não dá mesmo.
0: Por isso, algum plano que exija, pronto, que não. Olha, então, se tem parquímetro. Então, estou aqui a dizer,
2: já, mas não, eu já não. Assumi que.
0: Exato, não... o erro já está feito.
2: Já assumi.
0: Vamos
2: já
0: a
2: assumi
0: pensar na solução.
2: Exatamente.
0: É ou não é?
2: O como é que não é perceber se eu tenho razão ou não? Ninguém está a dizer que eu tenho razão. O que quero é que o meu carro não seja rebocado, é certo?

0: que foi Chico da Tina com Vícios a tocar aqui na tua Tarde Livre.
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0: O João pediu soluções e temos aqui muitos ouvintes no nosso WhatsApp, 911-911-908. João, a dizer coisas como, por exemplo, temos a sugestão do Mário, não sei se vais gostar, com o tempo vais buscar o carro lá ao parque. Ou seja, ele, por ele é tipo, deixas hoje que reboquem o carro e depois vais lá quando tiveres tempo, ok? Vê lá, temos a primeira solução. Depois temos outra, que também não é muito melhor, que vem do nosso Cristiano, que diz: eu até ajudava, mas aqui na aldeia não temos essas coisas de parquímetro, portanto não há carro box.
2: Não, mas
0: carro.
2: Imagina, em última instância vai ser isso que vai acontecer. Vai ser tipo, os gajos vão lá, rebocam, têm o trabalho de me rebocar o carro e depois eu vou lá, pago o que tenho a pagar e trago o meu carro embora.
0: Mas temos aqui um entendido de e-mails. Ok,
2: não sei se é demais, então.
0: O plural. Podes pedir para o colega evitar a remoção e que vais fazer o pedido de desbloqueio quando saís do trabalho. Eles aguardam até sair. Pronto, é lógico.
2: Vamos explicar a esse senhor uma cena que é: eles estão-me a pedir. Quando eu ligo para a e-mail, eu coloco que é para a remoção de,
0: do bloqueio. Do carro.
2: E eles dizem que. Dizem para dizer o código do bloqueio. Eu não sei o código do bloqueio, não tenho.
0: Pois.
2: Eu sei que era 1, 2, 3, 6, qualquer coisa, só que eu não sei qual é que é.
0: Epá, não tiraste foto ou não?
2: Vou ter que perguntar ao colega, tenho que ir para os outros assuntos. É isso.
0: Exato. Ou seja, o João só lhe deram duas opções que podiam
2: eu
0: dar métodos com aquilo que ele queria.
2: Recado,
0: não é? Portanto, vai para outros assuntos, João.
2: Eu acho que
0: sim.
2: Vou para outros parques buscar o carro.
0: Qualquer coisa podes só desabafar também. Outros assuntos já sabemos o que é. Vai na volta, eles até é uma linha de apoio.
2: Eu ligo para os outros assuntos e eles dizem, então o que é que se passa com a Mel? Não, não é nada que a Mel é com a minha mulher, só capaz.
0: João.
2: Achei que isto todos os assuntos dava para falar também.
0: Por enquanto, Alex Warren com Ordinary.

0: Acabaste de vir dos Link APST a tocar aqui na tua tab livre, chama-se Vivi Good. Boa viagem, se for caso disso. Estás a ouvir a tua tarde livre.
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0: E João, muitos ouvintes tentam aqui ajudar e o João continua a tentar contactar alguém do outro lado.
2: Não há tempo, eu vou para outros assuntos.
0: É melhor, não é? Venha tossar aqui as coisas então, que é, queria perguntar-te primeiro se já comeste uma bola de Berlim este ano. Queria saber.
2: Não.
0: Nem eu.
2: Adoro. Sofá.
0: És mesmo?
2: Não comi ainda, sou mesmo.
0: Ok, fã. E és fã da normal.
2: Mas sofá, tipo, acho eu, não mais é? Praia.
0: Na praia, não é?
2: Yeah. Igual. Consigo também fogo saborear uma fora da praia.
0: Sim.
2: Mas na praia sabe-me sempre diferente, eu acho.
0: Concordo.
2: É completamente diferente.
0: Eu acho que nunca comi uma bola de Berlim fora da praia. Se calhar são aquelas miniaturas das festas de anos.
2: Yeah, sim,
0: que essas normalmente essas sabem bem em qualquer
2: porra,
0: altura.
2: Mas esses bolos, tipo, há bolos que são maus em grande e bons em miniatura. Tipo, eu acho que
0: quase
2: as miniaturas fazem os bolos ficar melhores.
0: Obrigada. Por mim era só miniaturas. Yeah, podes experimentar muitos mais. Nunca chegas a ficar propriamente enjoado, não é? Porque eu às vezes, imagina, eu não consigo pedir um bolo com três camadas e cheio de creme. Pá, não consigo.
2: Sim.
0: O meu pai, por exemplo, conseguia na boa e comia aquilo super rápido e não conseguia.
2: E as miniaturas é bom porque assim, queres muito, comes duas ou três.
0: Exatamente.
2: Não queres, comes uma e está-se bem. Saboreaste na mesma um bocadinho daquilo que é o sabor daquele bolo.
0: Exato,
2: e ao mesmo tempo não tem panto de rasto com comida.
0: Até sinto que o sabor vem mais concentrado, tipo os perfumes pequeninos, quando vem à amostra, é muito mais concentrado do que o outro.
2: Achas
0: não sentem?
2: Isso?
0: É pá, eu sinto que
2: não tenho a certeza.
0: Mais. Eu acho que eles diluem aquilo muito menos, que é para tu ficares com a ideia de que este perfume é muito bom, mas está aí super concentrado.
2: Okay,
0: eu acho, porque eu já testei, pronto, os testes, não é? As amostras, já meti e durou o dia todo.
2: Mas isso não te faz, isso não te arrelia na garganta a beber isso?
0: Por isso é que eu estou assim, já se explicou, não, ganhou tudo.
2: Mas eu por acaso, mas porquê? Qual era a questão da bola?
0: Porque eu queria saber se tu sabes e se tu que estás aí desse lado a ouvir a Cidade FM, sabem, em média, quantas calorias tem uma bola de Berlim com creme. E atenção,
2: epá,
0: nada
2: vai acontecer,
0: virá net.
2: Pois, mas
0: nada
2: vai acontecer agora
0: net.
2: Aqueles artistas que são tipo,
0: não.
2: Ah, eu quero parecer muito inteligente, mas só que eu não quero parecer burro, então vou à net e vejo dizer que não fui.
0: Malta, isto é pergunta para queijinho, ok? 911-911-908. Quem for ver a net, epá, quem disser aquele.
2: Quem
0: valor...
2: for ver a net é claramente ovo podre, não
0: sim,
2: há.
0: Sim, uma bola podre, ok? Yeah. É, estamos a falar de uma bola de Berlim com creme. Aquele
2: eu
0: creme
2: vou,
0: de
2: ovo. Eu vou arriscar.
0: Então diz lá, quanto é que achas que tem, mais ou menos?
2: Uma, eu vou arriscar 450.
0: Ok, é a tua resposta?
2: Já. Yeah.
0: Ok, 911-911-908.
2: Sem ter visto, é importante que
0: exato,
2: se
0: exato, se não viste.
2: Sou esse trapaceiro.
0: Não vou dizer nada também, vou fazer poker face, sabes que é uma grande dificuldade minha. Juro que vou tentar não dar qualquer tipo de resposta, portanto já sabes. Se quiseres também tentar adivinhar quantas calorias tem em média uma bola de Berlim com creme, já sabes, 911-911-908. E nada de ir ver à net, porque eu e o João não vamos saber.
2: Epá,
0: se foste ver à net.
2: Não
0: é? Isso. Portanto, olha, já estamos aqui a receber respostas e parece-me pessoas que não foram à net.
2: Okay.
0: Pois, agora vai ser difícil, não é? Perceber quem é que foi e quem é que não foi. Daqui a pouco partilhamos as tuas respostas.
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0: Vai, João.
1: Ophelia.
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0: Ora,
3: Ophelia,
0: Ophelia
3: em bocado.
0: Pergunta para queijinho ou para bola de Berlim. Quantas calorias tem em média uma bola de Berlim com creme? Era isto que queríamos saber. O João da sua resposta, ou melhor, a sua tentativa, não é? De acertar 450, não é? Temos aqui outras tentativas. O nosso Cris que diz 380 calorias.
3: Boa,
0: ok,
3: boa,
0: gostei
3: boa.
0: Disto. Temos boa a nossa attempt. Beatriz que desce para 249.
3: Quem me dera, mano, abrir uma agora.
0: Calorias. Eu gostava, mas.
3: Quem
0: acho,
3: me dera.
0: Posso dizer que está longe. Não está muito longe, mas está longe.
3: Quem me dera. Quem
0: vamos
3: me
0: ouvir. O André Moreira.
4: Eu acho que a bola Berlim.
2: Quantas calorias?
4: Bola Berlim, ora bem, como aquilo faz crescer a barriga.
5: É
4: capaz de ter 450 calorias.
5: Olha, é muito, é que
4: mas é bom, é bom. Mas não, enfarda-se duas e duas cervejas, vai para os mil.
0: É que é mesmo isto, imagina. É. Difícil é comer-se uma bola de Berlim, né? Às vezes dá vontade de comer mais. Temos a Beatriz Silva que diz: olá, e os meus pais estamos a voltar da viagem na vossa companhia. Chutamos que uma bola de Berlim tem 400 a 500 calorias. Não comemos nenhuma, porque no Egito não havia dessas coisas. Mas sabia bem agora. Ah, aqui a esfregar-nos na cara que tiveram no Egito,
3: mesmo,
0: a curtir
3: mesmo,
0: à grande.
3: Mesmo. Após tiveram
0: Beatriz,
3: de papo para o sol.
0: É verdade, um grande beijinho. Ah, para
3: olha,
0: ti.
3: Mas eu já neste momento já só estou a pensar
0: e pais?
3: No meu momento de férias, na minha altura de férias e nas bolas. De Berlim.
0: Nas bolas de Berlim. Olha, o nosso
3: e não
0: Eduardo...
3: era isso que eles deviam fazer no meu local de trabalho.
0: Pois não, não é. É que estão a juntar tudo, não é? Uma pessoa já traz aqui uma bola de Berlim que é chato, porque comemos onde? Na praia. Onde é que estamos? No estúdio.
3: Exatamente.
0: Mas olha, se alguém nos quiser trazer bolas de Berlim, um bocado de areia, nós conseguimos fechar os olhos
3: bem,
0: e fingir. O nosso painel
3: uma
0: é azul.
3: Uma caixinha de areia.
0: Fechamos os olhos, aquilo é o mar. Oh,
3: uma caixinha de areia, uma bola de Berlim, uma caixinha para eu meter os pés.
0: Que é para fazer bola para nada, tu sabes?
3: Uma
0: que
3: ventoinha a dar-me vento.
0: Exato. Aquela marcia, não é?
3: Alguém a passar-me sal ao pé do nariz.
0: Por favor, e um bocado de peixe. Só para trazer.
3: Dois peixes, pessoas a fazer malabarismo com peixes, que é para fazer de conta que os peixes estão a saltar, sabes?
0: Exato. Mandar areia também para a ventoinha, que é para quando eles passam por nós e yeah, mandam
3: manda,
0: areia para
3: manda.
0: Todo lado, por favor, ok? Que é para nós sentirmos. O Eduardo Lopes chuta, sendo cozinheiro e pasteleiro, diria umas 650 calorias. E agora vimos com alguém que eu pensei que tinha ido à net, mas ela desculpou-se logo. A Beatriz Frade diz cerca de 600 calorias. E vou dizer a resposta. Está entre as 500 e as 600. João, falhaste por 50,
3: 450.
0: Ok?
3: Mas sabia que era bué.
0: 400 é sem creme. Em média, uma bola de Berlim sem creme tem 400 calorias. Quando é com
3: mas
0: creme?
3: Mas imagina, 500 a 600 calorias é mesmo muito. Mesmo.
0: Porque depois depende, né? Tens aquele creme de ovo, mas depois tens aqueles cremes inventados.
3: Yeah,
0: que
3: sim.
0: Podemos falar daqui a pouco, que é... Há bolas de Berlim de
3: não,
0: tudo.
3: Nem sei se podemos falar. Por acaso, estava aqui
0: João,
3: a pensar, não tenho essa certeza.
0: É que eu queria imenso
3: sobre...
0: que fizessem uma bola de Berlim tipo de empadão, de bacalhau à Brás.
3: Como assim tu querias?
0: Porque não fazem. Fazem
3: não,
0: todos os chocolates.
3: Fazem a mais. Tipo, bola de Berlim é com creme.
0: Sim, mas não pode, às vezes não podemos inventar ali um bocadinho da bola.
3: Eu uma
0: ali...
3: vez pensei, estava lá o senhor e disse só tenho... Eu disse, olha, quero uma bola de Berlim com creme.
0: Sim.
3: E ele disse, só tenho alfarroba. E eu, ah, pode ser, eu não sei se gosto disso, pode ser. E depois descobri que é creme normal, alfarroba é a parte de fora.
0: Exatamente, fizeram massa da bola de
3: Berlim. A massa é que é da alfarroba.
0: E essa já deve ter
3: e a bola de creme é igual. E eu estava tipo, ah, eu pensei que era uma bola de Berlim normal, mas que por dentro o creme era de alfarroba.
0: Já vi, de espinafres.
3: Tipo, eu não percebo mesmo nada.
0: De espinafres, é bom.
3: Eu não dou peso escritórios, não como nada.
0: Opa.
3: Se não tiver, no máximo, ok, a de alfarroba com creme por dentro, mas eu não abdico do creme de ovos. É o creme da bola de Berlim. É pá, Nutellas e...
0: Mas tens de dizer que é o pior.
3: Opa, como assim?
0: O creme de ovo é o pior. De todos os cremes que podes meter, até creme de carne está a acusar. Eu não gosto muito de creme de ovo. Creme
3: não,
0: de carne dentro
3: de Berlim,
0: da bola.
3: A bola de Berlim... A melhor bola de Berlim do mundo
0: não.
3: É a bola de Berlim com creme de ovo.
0: Não, a melhor é sem.
3: A melhor
0: assim,
3: bola de Berlim é com creme de ovo.
0: Comigo?
3: Não
0: okay,
3: há, imagina.
0: Desculpa.
3: Isto está a sério dúvidas. Eu não vim aqui para discutir este assunto. Isto é um statement.
0: Não, isto até me deixou irritado e eu até vou dar a resposta das calorias. Ok, a nossa Beatriz Frade, atenção, uma salva de palmas para a nossa Beatriz Frade. Ela que acertou e ela diz: não fui à net, mas já vendi na praia. Ela não disse o quê? Mas eu acho que são bolas de Berlim e sou das que come sempre sem creme. Temos uma vendedora,
3: eu aceito a sem creme, porque a sem creme e a com creme de ovo são OGs. E quando andava na escola primária, o pai de um amigo meu levava sempre uma bola de Berlim todas as semanas para mim e para ele sem creme, porque ele não sabia andar nisto na vida, e para mim com creme, porque eu era uma ótima pessoa.
0: Acho que...
3: E não há hipótese, tudo o resto foi invenção.
0: Não, malta, por favor, provem aqui no nosso
3: WhatsApp. A cabidela é com sangue, tu não fazes cabidela. Tu não fazes cabidela.
0: Mas e o molho de francinha?
3: É molho de francinha!
0: O sentires o açúcar da bola e passares num molho de francesinha e...
3: Não, isso aí nem vou. Isso nem vou. Isso já és tu a tentar. Isso não, és tu a tentar.
0: É que depois as pessoas dizem quando a farmar.
3: Isto é tu a tentar
0: farmar,
3: estás a farmar respeito aqui.
0: Eu tive que ir ver o que é farmar. Que eu sou uma idosa vestida.
3: Tu andas a farmar respeito. É o que tu andas aqui a fazer.
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0: Ó João, e como o povo é que manda e fala, daqui a pouco partilho só aqui uma ou duas respostas, está bem? Prometo não te irritar.
3: Epá, se vierem com, com ideias estranhas na bola de Berlim, vão me irritar, não estou a brincar.
0: Com chocolate, com aquele chocolate que tem, que são irmãos, o Kinder e o Bueno.
3: Eu aceito, eu já vou fazer.

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0: Foram os vizinhos com pobre ex-namorada tocar aqui na tua Tarde Livre.
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0: João, deixa-me dizer-te que temos pessoas do teu lado, ok? Inês Caldeira diz logo, olá cidade, eu sou muito team, deixem de inventar e deixem a bola de Berlim como ela é. E isto está-me a trazer vibes de pistacho, não é? Deixem pistacho na casca. Parem de fazer tudo de pistacho, não é? Tipo...
2: Isso é a primeira.
0: Pronto.
2: Olha, há a bola de Berlim de pistacho. Tenho
0: pois
2: a certeza absoluta. Não tenho, eu tenho que há pneus para carros de pistacho. Eu vou dizer uma coisa.
0: Sim, acho que sim.
2: A questão... Eu detesto pessoas que vêm com aquela história do... Não, mas imagina... A massa da bola de Berlim é boa.
0: Sim.
2: A Nutella é boa.
0: Uh-huh.
2: Se juntares os dois é bom.
0: Claro! Essa é...
2: Não faz
0: João,
2: parte!
0: Oh João, parabéns! É que a minha
2: não, mas não faz parte! Oh, imagina, não se trata. Eu não quero saber se é bom.
0: Mas foi tão bom entrar na minha mente. Essa
2: não,
0: é a minha
2: eu não quero saber se é bom. Se há coisa na qual eu sou um progressista de esquerda, menos disto, em que eu sou um conservador. Deixem-me a bola de Berlim em paz.
0: Na comida, tu és muito tradicional.
2: É o sítio onde
0: na
2: eu
0: comida.
2: Sou o mais conservador
0: sim, sim.
2: na minha vida.
0: E tens pessoas a apoiar.
2: É na alimentação.
0: Estou a dizer, mas estás doido ou quê? Que é mesmo assim, aqui do nosso Ruben. Tu mereces uma salva de palmas, ela está doida, só pode.
2: Pronto, que é isto?
0: Eu percebo. Mas olha, temos muitas pessoas aqui a dizer: olá, cidade, eu prefiro a bola sem creme. Também. O nosso João Amaral. Malta, eu só com bola de Berlim sem creme, nem posso dizer como bola de Berlim.
2: Boa! Olha que bem redito, olha que bem.

0: Acabaste de ouvir Manuel Turizo com La Bachata. A tocar aqui na tua tarde livre. Boa viagem, uma ótima terça-feira. Estás comigo, o Catarina Silva e também o João Miguel Costa.
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0: Contigo até às 8 da noite a fazer companhia e vamos precisar de ti no nosso WhatsApp 911-911-978.
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0: Boa viagem e uma ótima terça-feira.
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0: E agora tens também a Magazine com o nosso Ruben Mateus. Vamos a isso.
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12: Vamos falar de rendas. Vamos sim. Arrendar casa está caro, o tema não é novo, mas existem novos protestos do movimento Porta a Porta contra as novas regras de arrendamento que foram aprovadas pelo atual governo. À Cidade FM, André Escoval, membro deste movimento, explica que novas regras são essas.
13: Mais rendas no início de um contrato, menor duração de um contrato, mais facilidade nos despejos, despejos de pessoas maiores de 65 anos, caução sem limites. Portanto, tudo aquilo que o governo vem propor neste momento como políticas para a habitação são, no fundo, grandes aceleradores do problema que estamos a viver. E podemos dizer que este pacote que agora é apresentado pelo governo vai tocar a todos, não é? Esta semana de luta chama-se mesmo Agora Toca-te a Ti.
12: Os protestos começam hoje e vão até sábado. Volta, o que é que te diz esta palavra? Talvez o sistema em que se tem de depositar as garrafas de plástico que são compradas. A marca dos 100 milhões, 100 milhões de embalagens recolhidas foi atingida esta semana. Todos os detalhes agora com o Gonçalo Teles.
14: A taxa de recolha está nos 38%, ainda longe do objetivo de 90% previsto para 2029, mas a empresa que gera o Volta já destaca a rápida e crescente adesão dos portugueses ao sistema. Outra face tem sido o surgimento de pessoas à procura de embalagens no lixo, um fenómeno que já aconteceu noutros países europeus quando lançaram o sistema a nível local. Os responsáveis portugueses dizem que estão disponíveis para encontrar soluções. Na Alemanha, por exemplo, há suportes para embalagens elegíveis do lado de fora dos caixotes do lixo. Assim, as embalagens do tipo Volta ficam visíveis e sempre separadas.
12: Cada embalagem que é devolvida nas condições definidas vale então 10 cêntimos. Ainda faltam 4 anos, ainda é um bocadinho, mas já há 6 seleções apuradas para o Mundial de 2030, Mundial de Futebol. Espanha, Portugal e Marrocos, que organizam a prova, e também a Argentina, o Paraguai e o Uruguai, com cada um dos países a receber um jogo deste Mundial. Só falta saber se o Mundial terá 48 ou 64 equipas.
0: Muito obrigada, Ruben. Voltamos a encontrar na hora das 7. Tu que estás aí desse lado, é continuar?
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0: Agora somos o Pedro Sampaio com Melody, com esta que eu aposto que já conheces muito, muito bem.

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1: 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Right, obrigada por estares ligado aí desse lado.
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0: Não. Que vais te ouvir tu na tua, a tocar aqui na tua Tarde Livre.
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0: Confesso, não estava à espera que aparecesses. Assim,
2: é,
0: sabes?
2: Eu às vezes meto estas.
0: Estava à espera, desta.
2: Assim, de surra.
0: Foste bom, sim, senhor. João, disseste que tinhas coisas para me contar e eu fico sempre muito entusiasmada quando tens coisas para me contar,
2: epá,
0: já sabes. Maluca!
2: O que acontece é, eu acho que eu tenho que estou a aproveitar aqui para dizer isto à mãe da minha namorada, da Carolina, a Dona Paula.
0: Isto é um quero mandar beijinhos para alguém, mas
2: é um quero mandar beijinhos ao contrário. Não, mas tudo aqui, eu quero só deixar isto bem claro. Tudo na amizade
0: sempre.
2: E tudo na paz.
0: O João é a pessoa que eu conheço que faz mais comunicados oralmente, sabe?
2: Sim, sim.
0: Fecha-me no Insta, nunca vi um teu no Insta.
2: Não,
0: mas
2: eu
0: aqui
2: faço aqui.
0: Boa, boa, boa,
2: eu
0: não.
2: Quero deixar claro que eu gosto muito dela, uma pessoa que eu aprecio muito, mas eu acho que, pronto, queria dizer à Paulinha, que é como eu a trato. Paulinha, eu acho que você tem um problema com séries e filmes. Está a ter um problema. Neste momento,
0: então,
2: isso já não está a fazer-lhe bem,
0: okay.
2: Já deu a volta, já houve uma fase da sua vida, certamente é que isso foi benéfico.
0: Okay.
2: Eu acredito que em alguns momentos pode ter acrescentado alguma coisa, do ponto de vista da cultura, de perceber outras realidades, também beber daquilo que os filmes e das mensagens que os filmes e as séries nos podem passar, ou até só beber do entretenimento puro,
0: sim,
2: que a série também nos pode passar, mas neste momento eu sinto que já ultrapassamos isso.
0: Ah,
2: já estamos com um problema grave.
0: A sério?
2: As pessoas têm que perceber, tu não podes escrever 14 coisas ao mesmo tempo, não podes escrever 14 coisas no espaço de 3 dias, não podes querer assistir a tudo ao mesmo tempo. A Paulinha começa a ver uma série que tem 14 temporadas com 32 episódios cada temporada e ela acredita, começou a ver hoje, ela acredita que amanhã
0: já está tudo
2: acabou,
0: visto.
2: Está na última temporada. Então vê aquilo.
0: Exato.
2: Até as personagens lhe estarem a sair pelos olhos. Estás a olhar para ela, ela está a espirrar e está-lhe a sair as personagens pelo nariz.
0: Estou a perceber.
2: E no outro dia, por causa deste excesso,
0: sim,
2: de séries,
0: sim, sim, sim,
2: e de filmes, o que aconteceu foi o seguinte: ela começou a ver uma série chamada Silo.
0: Ok.
2: Que ela disse, mas perguntou-me se eu tinha conta da Prime. Eu disse que sim, não sei o que. Ela meteu lá na Prime e começou a ver. Na Amazon Prime.
0: Certo.
2: A ver
0: certo,
2: a
0: certo.
2: Série Silo. Não sei se conhecem.
0: Nunca ouvi falar.
2: Não interessa. É, também é um bocado irrelevante para esta história. Ela está a ver a série Silo.
0: Ok.
2: Vê um episódio e diz: é pá, esta série, isto é uma belíssima série. Isto é uma série interessante, não sei o que. Dia a seguir, apanha-me e diz-me: olha, no segundo episódio já não achei aquilo piada nenhuma.
0: Ai não.
2: Estava a ver aquilo, pá, estou a ver. Até estava a dar. Estou a ver isto, olha. Já não estou a achar gracinha nenhuma a esta série.
0: Assim?
2: É o segundo episódio desta série. E opa, às vezes acontece. Uma pessoa no primeiro episódio parece que vai ser uma grande série.
0: Uhum.
2: Depois o plot não tem capacidade suficiente para sustentar e ela
0: Exato.
2: Começa a cair a série ao longo do tempo.
0: Sim, sim,
2: e ela,
0: sim.
2: É pá, se calhar foi isso, não sei o que é. Se calhar foi isso. Passado um dia, ela
0: que
2: vem
0: acontece?
2: Ter comigo e diz: afinal a série é boa, pá. Eu estava a ver um filme.
0: Ai não, não.
2: Em vez do segundo episódio. Na Netflix.
0: Nem sequer era
2: tipo,
0: Paulinho,
2: peraí. Você começou a ver uma série na Amazon Prime, viu o primeiro episódio. No segundo episódio da série foi ver um filme da Netflix e disse: não gosto da série.
0: Ela nem sequer decorou uma única personagem.
2: Pá, o que é isto?
0: Nada.
2: Ela esteve a ver um filme inteiro a achar que era o segundo episódio longo e mau.
0: Coitada, claro que ela odiou.
2: Claro!
0: Então assim, tu me dás umas personagens todas no segundo episódio.
2: Epá, está tudo trocado, isto não faz sentido nenhum, pá.
0: Está no título, está igual.
2: Está tudo, meu. Agora no Amazon Prime fazem com estas cores da Netflix também, pá.
0: Meu Deus, eu adoro a Paulinha. Eu adoro a Paulinha.
2: Beijinhos à Paulinha, hilariante.
0: Muitos beijinhos.
2: Sou hilariante.

0: a tocar aqui na tua Tarde Livre. Boa terça-feira.
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0: Ó, João, lá para contar esta história da tua sogra, não é, Paulinha? E eu identifico-me muito com ela. Pá, essa cena
2: também
0: de
2: és...
0: ver muita coisa ao mesmo tempo. Mas eu é com livros, eu leio muitos livros ao mesmo tempo. Mas eu é porque tenho muita ansiedade. Atenção,
2: e troca,
0: tenho outros problemas.
2: Que eu meto os plotos de uns noutros.
0: Esquece, trocas personagens, de repente estou a ler e eu assim: espera, isto está a acontecer numa escola, então não era o quê? Não era num hospital. E de repente tenho que lembrar: ah, espera, ainda percebi da mesma altura. Ela escreve da mesma forma. Estás a perceber? É tudo.
2: Por acaso,
0: eu acho que
2: imagina, eu não tenho a certeza que a Paulinha. Eu não sei se ela vê muitas ao mesmo tempo. Eu acho que ela vê muitas só.
0: Sim, sim, sim.
2: Ou seja, está sempre a encadear uma nas outras. Tipo, acaba uma,
0: acaba uma, começa outra.
2: Tipo, farta-se de uma, deixa na terceira temporada, vai ver outra e não sei o quê.
0: O que também é impressionante, se reparares.
2: Não,
0: porque,
2: eu
0: não me lembro a última vez que comecei uma série.
2: E depois é outra coisa que é. Isto também era uma mensagem para a Paulinha que queria deixar. das coisas que talvez esteja a fazer.
0: Uhum.
2: Se calhar aqui vamos justificar. Uma das coisas que está a fazer com que aquilo aconteça é. A Paulinha.
0: Sim.
2: É inimiga do fim.
0: Ah, pois.
2: Ela não consegue fazer aquele exercício de: bem, eu estou a dormir.
0: Exato.
2: Tipo, eu não estou a visionar nada. Não estou a ver nada.
0: Exato,
2: eu estou a dormir.
0: Sim.
2: E de vez em quando abro os olhos, apanho um live da série e adormeço.
0: Yeah.
2: Tipo, é isso que eu estou a dizer. Como ela quer acabar a série o mais rápido possível, não
0: pois.
2: Quer. Parar de ver, tá, rapidamente fica viciada,
0: claro,
2: na série.
0: Claro.
2: Então não, é inimiga do fim. É tipo,
0: está
2: ali no sofá. Às vezes é tipo, eu tenho a sensação que você já está a dormir. Então não estou nada. Eu agora só parei um bocado no YouTube.
0: Porquê? Porquê que fazem isso? Eu não entendo. E ela não volta para trás, né? Para ver esse episódio que perdeu.
2: Não faço ideia. Não, eu isso
0: bota
2: não consigo
0: frente,
2: perceber.
0: Não.
2: Eu só sei que eu apanho-a N de vezes no sofá.
0: A dormir.
2: Com a televisão ligada, ela já a dormir.
0: Sim, sim, sim.
2: Sei que ela não está a ver nada e depois admiram-se, não é?
0: Opa!
2: De acontecer aquilo.
0: Sim.
2: De estar a ver uma série, passar para um filme.
0: Claro.
2: Achar que é o segundo episódio de uma série noutra plataforma.
0: Exatamente.
2: Juro, só faltava ela estar noutra casa. Tipo, para a história ser mais hilariante, era ela estar noutra casa, tipo, na casa de uma senhora que não era dela.
0: Exato.
2: E estar a ver um filme diferente.

0: Maroon 5 e SZA com What Lovers Do, a tocar aqui na tua Tarde Livre.
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0: E daqui a pouco continuamos o tema das séries, é continuar ligado aí desse lado.
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0: João Miguel Costa.
1: E continuamos aqui a falar sobre séries, até porque tem muito que se liga, não é? Estava-te a dizer, João, que eu já não inicio uma nova série há muito tempo e eu sinto sempre que há aquela necessidade de vermos uma série com alguém. E isso dá-me... Isso dá-me ansiedade, não vou negar. Ver séries com alguém dá-me Pá, não te consigo explicar, deixa-me nervosa.
2: Sim, eu não quero
1: entrar ao teu ritmo. Percebes o que eu quero dizer?
2: Isso aí é que eu fiz essa espécie de dilema à Beatriz Pinto ontem aqui, que era se ela estiver a ver uma série com alguém e a pessoa que está com ela a adormecer, se ela para a série, eu mantenho.
1: Ah, pois, eu continuo.
2: Eu percebi logo que tu ias ser esse tipo de pessoa.
1: Já me conheces.
2: Eu paro uma vez. Acho que foi com uma série ou com um filme, não tenho a certeza. Acho que foi com uma série. Continuei a ver.
1: Ok.
2: Via com a Carolina, continuei a ver e depois fingi que...
1: Não me acredito. Tu consegues?
2: Vi outra... Não, mas tentei. Só que a certa altura, meio excitado, foi tipo... Tipo, já sabia o que ia acontecer.
1: Exato. Ficas feliz, não dá para esconder.
2: E ela, tipo, estás a reagir antes? E eu, não, opa, coisas que não é a intuição.
1: Opa, claro, então.
2: Já vi muitas séries da vida, meu. Já vi muitas séries da vida. Tu achas que é?
1: Mas eu não consigo, pá, eu não consigo. Eu continuo a ver, pá, não falo contigo também sobre a série, está tudo bem. Posso até estar a ver, eu prefiro estar à frente na série. Percebes isto? Eu até prefiro ser que está à frente. Pá, estou à frente, continuo a ver os episódios, não faz mal repetir. Agora, não gosto nada de esperar por alguém para ver uma série.
2: Pois, percebo isso.
1: Estamos em ritmos diferentes já.
2: E eu, na altura, uma das séries mais badaladas da história das séries é Game of Thrones, o chamado GOT, que para muitos é GOAT, porque é a melhor de sempre. Para mim, não tenho a certeza se é a melhor de sempre, pá, não consigo afirmar isso com esta certeza, mas consigo dizer que é uma excelente série. Mas o que aconteceu com Game of Thrones, e que eu não tenho a certeza, se não vou ter que repetir no futuro, foi o seguinte. Na altura, Game of Thrones tem mais ou menos uma média de episódio de 50... nas primeiras temporadas é 50 minutos, 55 minutos por episódio de
1: cada
2: média.
1: Episódio?
2: Os episódios bem grandes.
1: O que aconteceu
2: ali a certa altura, a última temporada de Game of Thrones estava a ser transmitida num canal ao domingo, o canal dos Estados Unidos, ou seja, ao domingo, era na HBO, se não estou em erro, mas era transmitida em direto para o mundo todo.
1: Sim.
2: Em Portugal era tipo domingo às 2 da manhã, era a hora que dava em Portugal.
1: Sim.
2: E os meus amigos juntavam-se todos num sítio para ver os episódios.
1: Ah, que fixe!
2: Qual é o problema? Quando isso iniciou, eu ia na temporada 6.
1: Ou.
2: O que acontece? Isto aconteceu na temporada 8. Eu tinha aqui várias opções. Uma delas era ignorar que os meus amigos estavam a fazer isto, continuar a ver a série sozinho.
1: Exato, sim.
2: Sabe perfeitamente que a solidão é um problema não só nacional, mundial, é um problema gravíssimo.
1: Claro.
2: Era essa a minha opção. Ver assim uns resumos da temporada 7.
1: Como que não era coisa?
2: E aldrabar alguns episódios e seguir com os meus amigos na temporada 8. O que é que eu escolhi fazer?
1: O que é que fizeste?
2: Eu sou pela amizade. Eu não há nada que. Para mim, nada merece mais do que a amizade. Então eu. Fiz o
1: então mentiste. Eu sou pela amizade, então menti.
2: Não, mas os meus amigos a certa altura, os meus amigos não querem saber, porque eles também são pela amizade, eles querem a minha companhia.
1: Também é
2: o problema
1: verdade.
2: Foram os fanáticos, os religiosos das séries, as pessoas que respeitam de forma sem falhar um centímetro aquilo que é uma série, ficaram absolutamente danados comigo. A palavra certa é danados mesmo. Eu acho que cheguei a ter gente a quem eu contei isto que não me bateu por terem medo das represálias seguintes, porque eu sou mesmo um animal.
1: Mas eu percebo, fizeste pela amizade e fizeste por eles, é um bom gesto de amor.
2: Na verdade, se analisarmos bem, foi mais por mim.
1: Também é verdade.
2: Mas eu simulei que foi por eles, claro.
1: Foi mesmo bonito, deste aí a volta. Por enquanto veio com talvez
2: mas
1: vocês.
2: O que é que os nossos ouvintes faziam?
1: O que é que fariam nesta situação? Vocês continuariam a ver a série sozinhos ou iam ver com os vossos amigos?
2: Pois, preciso saber isso.
1: Não vão

0: E atenção, atenção, estamos de volta. Aliás, nós nunca saímos daqui, a verdade é essa.
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0: É que nós às vezes dizemos que estamos de volta, mas nós estamos sempre aqui. Às vezes não estamos a falar ao microfone, mas tivemos de entrar aqui, não é, João? Porque há pouco estavas a falar de uma pessoa que te é muito próxima, de quem gostas muito, a quem estás sempre a mandar também muitos beijinhos, não é? Um beijinho para aqui, és incrível.
2: A mãe da Carolina, da minha namorada, a minha chamada sogra, não é?
0: Exato, Paulinha. A Paulinha, que também tem algo a dizer?
2: Não, ela, pelos vistos, ela enviou qualquer coisa, uma mensagem que acho que é. Mas ela normalmente, eu vou ser sincero, ela costuma ser muito carinhosa, não acredito que ela venha dizer coisas más.
0: Pá, mas estiveste a dizer que ela adormece e não se lembra bem onde é que
2: está. Não, mas eu conheço o coração da Paulinha, ela vai dizer alguma coisa como tipo: João,
0: tens razão,
2: tens
0: não
2: razão,
0: é?
2: Uhum. Realmente acontece, eu se calhar tenho que ter mais cuidado, tenho que começar a ver um volume menor de séries, talvez. Pá, acho que é isso, tenho que
0: então
2: ver.
0: Se tivesse apostado o dinheiro, era nisso.
2: Acho que é isso,
0: então
2: vamos a isso. Não imaginar
3: também hoje, por exemplo, também te podes enganar e ir dormir a outra casa. Falar noutra casa e em séries. Que tal tu hoje chegares aqui e de repente a tua chavezinha não abrir esta porta e tu vires dormir a outra casa? Não era giro, não?
0: Mas João, acho que.
2: Pai,
0: acho
2: não era isto que eu estava a contar, não vou mentir.
0: Acho que falem do carro bloqueado. Vais dormir no parque de e-mail.
2: Tenho a porta bloqueada também.
0: Tu vais dormir no parque de e-mail.
2: Não, eu vou fazer o seguinte: eu vou para dentro do meu carro, dá para entrar. Sim. O carro está bloqueado, mas eu consigo entrar no carro.
0: Claro, claro.
2: Deito-me lá, fico lá a dormir e amanhã chamo os senhores da e-mail para irem lá desbloquear o carro e depois vou no meu carro até à minha nova casa, não é?
0: Exatamente.
2: Possa...
0: Ai, grande Paulinho, pá, gostei muito. Foi simpática, hein?
2: Foi muito simpática, dentro daquilo que eu estava à espera.
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0: Ai, tu gostaste desse lado, já agora partilha connosco através do 911-911-908. O que é que farias numa situação destas, não é? Quando estás a ver uma série com alguém, se tu esperas pela pessoa para ir acompanhando a série os dois, ou seres mais como eu.
2: Sim, e também o que é que farias na minha situação quando foi Game of Thrones? Que
0: exatamente.
2: Era, eu vou resumir muito rápido. A série... a oitava temporada da série, os episódios deram em direto ao domingo à noite, os meus amigos juntavam-se todos para ver os episódios. Eu ia na temporada número 6, eu tinha duas opções, eu fazia ouvia um resumo da temporada número 6 e da temporada número 7 o mais rápido possível para conseguir acompanhá-los.
0: Exato.
2: Ou então via normal, mas via sozinho.
0: Pois.
2: O que é que vocês faziam?
0: O que é que fariam, hein? Escolham bem, porque isto parece-me daqueles dilemas em que o João vai perceber quem é a boa pessoa ou não.
2: Claro.
4: Aí é tudo, se liga.

0: Música nova que junta Missy Miles, Wet Wet Gang, chama-se Onela. A tocar aqui na tua tarde livre. Boa viagem, se for o caso disso.
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0: E ainda há pouco o João lançou aqui um dilema, não é? João, queres aqui só, assim de forma muito resumida, partilhar novamente o dilema, só para quem se juntou agora à Cidade FM, por favor.
2: A questão era que a série estávamos nos. Devíamos andar por volta de 2019, não sei quando é que foi a última temporada que deu de Game of Thrones, mas estávamos nessa altura e havia duas opções. A temporada número 8 estava a dar em direto, acho que era HBO, não tenho a certeza, ao domingo à noite. Em Portugal eram tipo, era tipo à 1 da manhã ou 2 da manhã. E os meus amigos juntavam-se todos para ver aquilo em direto. E eu ainda ia na temporada 6.
0: Pois pá.
2: Eu tinha duas opções, ou fazia um pequeno resumo daquilo que era a temporada 6 e da temporada 7.
0: Para chegares, não é?
2: Para
0: onde eles estavam?
2: Não podendo ver os episódios todos, era impossível.
0: É impossível.
2: Cada episódio tinha em média cerca de 55 minutos.
0: Não dá,
2: cada
0: não
2: temporada
0: dá.
2: Tinha bastantes episódios, não tinha hipótese. Ou então via sozinho e via os episódios todos.
0: Exato.
2: Eu tinha essas duas opções. Eu decidi ver com os meus amigos. Decidi
0: muito bom, amigo, sim,
2: ver o resumo. Decidi se calhar ficar sem perceber alguns plots. Decidi se calhar estar a ser chato durante o visionamento dessa série e estar a perguntar aos meus amigos: desculpa, mano, eu acho que não percebi muito bem aquela parte.
0: Ah, não me acredito.
2: Escolhi lá o que era mais calmo e o que não se importava de me explicar.
0: Boa,
2: e estava sempre ao lado desse e dava-lhe tempo a assim, mano, claro, já pronto, sabes que eu tive que fazer aquele esforço no meu. Sim, mas isso foi na temporada 7. Ai, mas na temporada 7 eu só vi o resumo. No TikTok.
0: Exato, ou seja, o que é que farias nessa situação, não é? Assumias e vias sozinho e deixavas os outros ir, ou então acelerabas aqui um pouco o passo, sabendo que nunca vais conseguir ver as duas séries, as duas temporadas
2: conseguir.
0: Que perdeste, não é?
2: Era escolher ver sozinho.
0: Exatamente.
2: As três temporadas.
0: A nossa Adelina Moreira. Adelina.
3: Se eles fossem.
0: Então diz lá.
3: Verdadeiros amigos.
0: Ui.
3: Deixavam esse de domingo a gravar, deixavam-te ver as séries em falta e depois sim uniam-se todos para ver essa
0: temporada.
3: Gravação do domingo.
0: Não, Adelina, imagina, atenção, eu adorei a ideia da Adelina, sabendo que os teus amigos, coitados,
2: estamos aqui perante uma situação que, do ponto de vista da logística,
0: não é tão fácil.
2: É complicada. Primeiro,
0: exato,
2: convencer 15 marmães que eles não vão poder ver a série exatamente no dia.
0: Que combinaram
2: tipo,
0: e que saem.
2: Deixa-me explicar-lhe uma coisa. Aquilo era domingo às 2 da manhã, havia gente, trabalhava segunda e eles iam para lá na mesma.
0: Eia,
2: tipo,
0: bem.
2: É importante que isto fique claro.
0: Exato.
2: Ou seja, estamos a falar de gente que não tem os parafusos todos,
0: pois,
2: não é? Que lhes falta qualquer coisa ali. Então, até gente que fazia tudo por tudo para ver Game of Thrones.
0: Claro.
2: Se o patrão dissesse: olha, se vis Game of Thrones, tira-te metade do salário. Eles iam: olha, oh, meu amigo, vai-me fazer falta.
0: Ah,
2: e viam na mesma.
0: Viam na
2: é
0: mesmo,
2: este tipo,
0: né?
2: De gente.
0: Exato.
2: Como é que eu ia convencê-los? Olha, agora esperem só aí cerca de. Ui, deixa-me fazer contas. 2 semanas para eu acabar de ver as temporadas.
0: Coitados.
2: E depois, pá, eu era lá uma surra,
0: sim,
2: gigante.
0: Sim. Já não
2: e nem
0: vias?
2: Estou a falar só uma surra verbal.
0: Exato.
2: Batiam mesmo.
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0: Acabaste de ouvir a fantástica Ariana Grande a tocar aqui na tua Tarde Livre, 18 e 18.
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0: E cá estamos, sim senhor, contigo até às 8 da noite. Estivemos aqui a falar sobre, precisamente sobre séries, não é, João? Portanto, a minha conclusão é que eu acho que cada um deve ir ao seu ritmo. Para ninguém se chatear.
2: Eu concordo com isso.
0: Não achas? Só para ninguém se chatear, sei lá.
2: Estão todos... E mesmo aquele, imagina, quando há um compromisso, eu, por exemplo, eu sinto isso na minha relação, que é, há um compromisso de certos conteúdos que nós sabemos que são do gosto dos dois.
0: Sim.
2: Eu, há bué de vezes que eu estou a adiar conteúdos do YouTube e ainda por cima alguns são sobre a atualidade e eu já estou a deixar há bué de tempo de ver uma cena que depois já vai fazer, deixar de fazer sentido ou bem no próximo mês.
0: Yeah.
2: E eu estou ali a adiar, adiar. E a pessoa diz, ah, hoje não dá para ver, amanhã não dá para ver. É tipo, eu a certa altura tivemos que chegar ali uma conversa, tivemos que chegar a uma conclusão que é, há três ou quatro conteúdos que são traição.
0: Okay.
2: São equivalente a seres apanhado na cama com outra pessoa.
0: Okay,
2: há três ou quatro conteúdos que estão nesse campo. O resto, pá, temos que ser mais liberais.
0: São mais
2: aspecto.
0: Relação aberta.
2: Outros conteúdos somos mais relação aberta.
0: Okay, mas
2: permitimos não ver outros conteúdos com outra, esses conteúdos com outra pessoa.
0: Ah, mas nem sequer é permitido isso.
2: Não vai a esse nível de abertura. É monogâmico no sentido de assistir. Se quiseres assistir sozinho,
0: certo.
2: É um bocado como uma relação, não é? Se não fizerem em conjunto
0: é traição?
2: Sim, exatamente. Tivemos mesmo que nos libertar disso, porque estava a ficar insuportável. Tipo, eu ia abrir, imagina, estava na cama, ia abrir o conteúdo e a galera está tipo, já está quase a dormir. Eu não posso ver, porque se eu começar a ver, ela vai adormecer. Então adiava. E eu estava a deixar de ver os meus conteúdos.
0: Os atuais, que já nem são atuais.
2: Eu só estava a ver conteúdos que ela não gosta.
0: Exato, pois.
2: Eu estava só a ouvir podcasts de política, que são os únicos que ela não tem assim tanto interesse em ouvir.
0: Sim.
2: E estava eu só a ouvir aquilo.
0: Queria-se entreter de outras formas e não andava.
2: Pois ela perguntava, pô, estás sempre a ver bilhar? Man!
0: É a única coisa que me deixa.
2: Eu não consigo ver mais nada, eu só posso ver bilhar sozinho, bilhar e política, não há mais nada que eu possa fazer sozinho.
0: Olha, eu e o meu namorado por acaso tivemos de criar contas diferentes no YouTube e em todas as plataformas de streaming de tudo, porque o algoritmo dele estava a começar a complicar o meu e o meu dele, e então chegámos à conclusão que não vamos ver coisas juntos. Ou seja, há coisas que podemos ver juntos, mas tem que acontecer. Nós já temos uma nossa conta separada e tudo.
2: Pois, porque conta junta também tem isso, se forem gostos muito diferentes,
0: repara,
2: não é?
0: Tinhas uma minha de malta a experimentar comida completamente aleatória e o que é que está a acontecer na Rússia? Que é o que o Dani vê.
2: Pois,
0: opa,
2: é isso.
0: Ele vira-se e diz assim, está tão confuso, porque as minhas thumbnails são com muita cor e muitos efeitos.
2: De repente o ideal para vocês era um vídeo de alguém a experimentar comida estranha na Rússia, não,
0: opa, era lindo.
2: No meio
0: enquanto
2: da...
0: explica a geopolítica.
2: Enquanto explica a geopolítica.
0: Exatamente.
2: E come leite condensado com abóbora.
0: Sim,
2: ao mesmo tempo era o ideal.
0: Nós queríamos saber também, em relação aos nossos ouvintes, se vocês aí desse lado também têm isto com as vossas caras metades, ou até amigos. Ou até
2: sim,
0: algum
2: sim. E se
0: vocês...
2: são pessoas de esperar, ou se vocês são tipo.
0: Exato, como é que vocês são? A ver
2: se têm os departamentos parados.
0: Sim, exato. Ou se
2: têm conta conjunta.
0: Uh-huh.
2: Se têm cada um, a divisão de bens no que diz respeito às séries também. E aos,
0: porque é muito importante.
2: Aos YouTubes.
0: Pá, repara, tu chegas ao final do dia, não é? Tu queres mesmo entreter e queres encher a tua cabeça com nada. Real nada.
2: Sim.
0: E tem que ser um bom nada. Não pode ser o teu nada.
2: Pois é.
0: Tem que ser o meu nada.
2: Pois
0: porque há lixo e lixo. Que eu tenho o meu conteúdo de lixo.
2: Epá, tu não percebes.
0: Eu adoro, por exemplo, ver um programa que é eles a descobrirem traições. Epá, adoro. Que é lindo.
2: Não, claro, é o tipo de programa perfeito.
0: A mim entretém imenso. O meu namorado não.
2: Pois.
0: Ele acha que aquilo é tudo feito.
2: Eu ia dizer isto. É quase. É um sentimento. Eu não vou usar a palavra, mas é um sentimento de elevado prazer.
0: É.
2: O momento em que tu estás num espaço com a tua cara a metade e colocas um conteúdo e dizes assim: queres ver isto? E ela responde imediatamente, sim. Pá, eu não sei explicar o que é que acontece no meu corpo.
0: É
2: uma sensação de tipo, o quê?
0: Mesmo.
2: Vamos mesmo ver?
0: Uh-huh.
2: Tipo, à primeira.
0: Exato.
2: Tens mesmo a certeza. Tu tens a certeza do que estás a dizer, meu?
0: Exatamente.
2: Tu estás maluca, meu? Tu sabes o que é que estás a dizer? Estás-te a comprometer para os próximos 40 minutos, meu.
0: Pelo menos. E nada.
2: Porta-te bem, meu.
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0: Ai, portanto, diz-nos também 911-911-908. Se tu és mais de ver os teus conteúdos, seja séries, vídeos no YouTube, sozinho, ou se gostas sempre de ver com alguém e esperas por esse alguém. Eu caso sou time de ver sozinha. O João ainda tenta ver com outra pessoa. Diz-nos tu também. 911-911-911.

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1: Oh, João, deixámos aqui uma pergunta no ar, não é? Para os nossos ouvintes, se eles veem séries ou vídeos ou filmes em conjunto ou não. E pode ser em casal ou pode ser a nível de amizade. Mas deixa-me dizer-te, João, que a nível de casal há mesmo um estudo que diz que ver séries em conjunto é altamente recomendado. Não é só recomendado, pois, é altamente.
2: Eu não tenho dúvidas.
1: Ok? Até porque os estudos mostram que partilhar uma narrativa, seja ver uma série, fortalece o sentimento de união, melhora a comunicação. Nossa senhora, a comunicação, não estou a falar.
2: Não, eu queria só.
1: Também,
2: eu vou,
1: né?
2: Primeiro do que isso, então, eu quero que a pessoa que fez esse estudo me apresente o seu contexto familiar, que me apresente o seu contexto de relação.
1: Sim, exato.
2: Eu preciso
1: exato.
2: Saber mais, eu preciso de saber.
1: Concordo.
2: Com quem é que estou a falar, eu preciso saber quem é que está a criar isto.
1: Opa.
2: Isto é muito bonito se for uma pessoa que tenha um parceiro ao seu lado, que não se importa, que vê tudo e que diz que sim a tudo.
1: Quando é aqueles mais. Opa, e quando o casal tem gostos assim tão diferentes.
2: Pois é,
1: é
2: isso.
1: Acabar? É uma seleção natural, pois, é isso que estou a dizer.
2: Eu até digo já, eu acho que. É melhor esse, pá.
1: Achas?
2: Eu acho que é muito melhor ter gostos diferentes do que gostos parecidos.
1: Eu também acho.
2: Porque nos gostos parecidos tu vais ter que esperar pela pessoa porque ambos querem ver a mesma coisa.
1: Exatamente.
2: Os gostos diferentes é o que é, cada um tem a sua vida de televisão, cada um tem a sua vida de séries, está tudo bem.
1: E até se agrega mais valor. Porque se eu estiver sempre a ver o mesmo que tu, nunca te
2: exatamente.
1: Apresento nada novo.
2: Exatamente, é
1: agora,
2: isso.
1: Se o que eu apresento novo a uma namorada, ele gosta. Não! Mas cá continuamos também,
2: sim,
1: não interessa. Eu também entretei do meu lado.
2: Mas não podemos olhar, eu sinto que não podemos é olhar para o teu caso específico como exemplo para nada. Era
1: nada,
2: importante
1: nada,
2: que não fizéssemos esse exercício.
1: Obrigada,
2: nunca.
1: Obrigada
2: por percebe? Não sei, tu tens a tua isto e serás sempre um caso para analisar à parte.
1: Exatamente, exatamente. Não, mas olha, temos a nossa Ângela que diz: eu tenho conteúdo que vejo sozinha e outra que vejo com o meu namorado. E ele igual, se estivermos no mesmo mood, vemos algo juntos. Se não, lá está. Mas como é que vocês escolhem? E como é que percebem que estão no mesmo mood?
2: Pois é,
1: eu nunca
2: isso.
1: sei se estou no mesmo mood, ver alguma, a mesma
2: eu,
1: coisa.
2: Eu para mim, isso aí é como a malta que está aí a descobrir as curas para as coisas, é tentativa e erro. Eu tento.
1: Exato.
2: Não, errei. Pronto, não era por aqui. Deixa-me ir à volta.
1: É que é mesmo.
2: Igual, porque,
1: não
2: que eu faço.
1: Temos a nossa Lumena também.
3: Boa
1: Lumena.
3: Tarde, Cidade FM. É o seguinte, eu adoro ver O Amor Aluga-se, que não é em português, pronto, eu vejo em espanhol.
1: Ok.
3: Mas, como tem lá um turco mega bonito, digo só amor, vou pôr os cornos e ele não vem ver comigo. Boa tarde e bom trabalho.
1: Espera, isto é mesmo.
2: Ela vai meter cones.
1: Ela
2: pega em cones.
1: Pá, isto é lindo.
2: E mete cones.
1: Não.
2: No namorado.
1: Isto para mim foi maravilhoso. Primeiro nunca tive alguém com um sorriso na cara a dizer que disse isto ao namorado.
2: Eu digo ao meu namorado, digo amor, vou trair.
1: Adorei isto.
2: É quarta, não é?
1: Adorei. Então é isto que começamos a dizer? É este o conselho? Não.
2: Sabes que eu às terças janto com as minhas amigas às quartas traites. Sabes como é que funciona a nossa rotina?
1: Mas podes vir para trairmos juntos.
2: Se quiseres.
1: Ha ha ha!

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1: Boa viagem e uma ótima terça-feira.
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1: Já agora agradecer a todos que estão aqui a participar no nosso WhatsApp 911-911-908. Queremos saber se tu és dos que vê séries sozinhos ou então gostas de ver séries acompanhado para tocar a metade pelos teus amigos. E também queremos aqui informar outra coisa.
2: Sim,
1: não
2: sim.
1: É, João? Muito importante.
2: Podes utilizar isto para ouvir tudo o que existe na Bauer Media Group com o teu parceiro ou sem o teu parceiro.
1: Exato.
2: E é só instalares o Rail que tem lá tudo. E é completamente gratuito.
1: Já sabemos que é gratuito?
2: É completamente gratuito.
1: É completamente gratuito.
2: É mesmo gratuito.
1: É mesmo, é mesmo.
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0: Basta vir Golden Hendrix a tocar aqui na tua tarde livre. Boa viagem, se for o caso disso. Estás comigo, Catarina Silva, João Miguel Costa.
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0: Estamos aqui a falar sobre séries, mais concretamente sobre com quem vês as tuas séries ou se preferes ver sozinho, não é? E já percebemos que, apesar dos estudos comprovarem que as relações melhoram muito quando o casal vê séries em conjunto, eu e o João chegámos aqui a outra conclusão, que é, nós achamos que é mesmo melhor que cada um ver as suas coisas, que é para não haver cá
2: confusões. Sim, sim, sim. Para mim o ideal é quando tu partilhas muito o gosto por alguma série, algum filme, nem tanto, eu diria mais séries e conteúdos que saem com alguma regularidade, aí é mais difícil, porque tu vais perceber sempre, ai não, se calhar não vou ver agora porque a minha namorada também quer ver, ela também gosta disto.
0: Exato.
2: Se calhar vou esperar por ela, e vais atrasando conteúdos, e há muito conteúdo que fica por ver, tanto de um lado como do outro.
0: Por acaso, só falar contigo, e esqueci-me de dizer há pouco, mas há um conteúdo que nós esperamos sempre, que é o conteúdo do Batáguas. Pronto, eu e o Dani vimos sempre mesmo juntos. Pronto.
2: Pois, nós também tínhamos essa premissa com o conteúdo do Batáguas e acabou por...
0: E quando aparece aquela barrinha vermelha, um bocadinho mais para a frente, olhamos logo um para o outro. Ui, ui, ui, quem é que começou? Porque o YouTube não deixa passar traições.
2: Sim, o YouTube está feito mesmo para isso.
0: E eu às vezes, já aconteceu eu ver primeiro e menti. Opa, tenho que admitir, menti e disse que foi o YouTube. Ah, sabes que ele às vezes começa a dar sozinho.
2: Sozinho.
0: Às vezes o vídeo começa a dar sozinho antes
2: o YouTube,
0: de tu carregares.
2: Né? Sim. Porque o YouTube tem uma relação tranquila com a YouTube. Então ela não se importa que ele veja isto sozinho.
0: Ai, vamos subir o nosso Nelson.
3: Pessoal, eu gosto de ver séries sozinho.
0: Okay.
3: Depende da série.
0: Okay.
3: Porque eu vejo assim séries meias maradas, sabe? Assim, maradas de vários sentidos.
0: Muita
3: gente não gosta, mas pronto. Eu vejo mais séries sozinho, mais vale sozinho do que mal acompanhado.
0: Oh Nelson, meu amigo, eu relaciono-me tanto com isto. Mas eu também, vocês não sentiram um bocado de tristeza na voz dele ao mesmo tempo?
2: Ele estava muito...
0: As pessoas acham-me maluco, pá. Então, Nelson.
2: Eu senti bem o Nelson, tipo, pá, eu estou a dizer.
0: Não foi?
2: Eu estou a ver tudo sozinho.
0: Foi,
2: mesmo, pá. Eu ainda queria alguém para ver, mas ninguém quer ver comigo.
0: Ninguém.
2: Parecia mais isto do que o... Mas ele quis fazer isto, mas com o contrário, não é? Mostrando-se machão. Ele estava tipo... Não é machão, mostrando-se forte. Tipo,
0: exato.
2: Não, eu quero, eu espero por ninguém, preciso de ninguém para ver sério. Eu vejo tudo sozinho.
0: Exato.
2: Eu estou sempre a ver tudo sozinho também.
0: Olha, Nelson, envia-me essas séries porque sou marada da partida... Eu vou gostar. E já não começo uma série há muito tempo, portanto, se quiseres estar, chuta que nós aqui não julgamos. Só um bocado.
2: Nada.

0: Vozes vêm com os seus instrumentos musicais, são vários.
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0: Bom, João, temos aqui áudios e muitas mensagens no nosso WhatsApp, 911-911-908, e este vem não da Juliana, apesar do WhatsApp ser da Juliana, mas quem nos fala é outra pessoa.
2: Oi, cidade. Olá. Daqui é o namorado da Juliana. Olha. É só para dizer que nós vemos séries sozinhos,
0: assim
2: cada um
0: mesmo
2: no seu canto.
0: Bora.
2: Temos gostos completamente diferentes, por isso não dá para ver séries juntos.
0: Mais nada. E atenção, ele enviou este áudio e 4 minutos depois enviou outro. Queres ouvi-lo, João?
3: Pois, gostava de saber se...
2: Oi, sou daqui outra vez o namorado da Juliana. É só para avisar que eu estava a mentir. Temos uma série que vemos juntos.
0: Ai.
2: Que é A Tarde Livre! Ai. Abraços daqui da trofa.
0: Ai, da trofa, ainda
3: a malta da trofa.
0: Este áudio foi lindo de todas as formas.
3: Por acaso eu pensei que ele ia dizer...
0: Grandes,
3: daqui fala novamente o namorado da Juliana. Eu quero pedir desculpa por tudo o que disse há pouco.
0: Eu estava a mentir, esqueci-me que estava a enviar pelo WhatsApp da Juliana.
3: Se a minha voz for ficando progressivamente pior, é porque me estão a apertar o pescoço com muita força.

0: Era só isto.
1: Pá.
0: Não, pá, olha, acho muito bonito a vossa parte terem cada um as vossas séries, terem os vossos gostos.
1: Uhum.
0: Pá, acho preocupante guardarem para a única série que vêem em conjunto a tarde livre.
1: É.
0: E isto pode claramente destruir a vossa relação, mas vocês é que sabem se querem continuar a fazê-lo.
1: Exatamente.
0: Eu não vou continuar a dar estes conselhos sempre às pessoas para terem cuidado com.
1: É que
0: isto, a tarde livre, por exemplo, se vocês forem ao Ray, de certeza que tem lá aquele símbolo que tem atrás dos detergentes para tu não beber, sabes?
1: Ah, sim,
0: que é tipo.
1: Sim,
0: atenção,
1: sim.
0: Isto é tóxico.
1: Exato.
0: Pode, atenção, isto
1: não
0: pode na
1: giras.
0: Hora parecer giro, mas depois faz-te mal amanhã. Olha.
1: Aliás, quando vocês olharem para um programa nosso e ouvirem e acharem mesmo fixe e hilariante, lembrem-se que passaram para o nosso lado. Isso não é bom.
0: Isso é bom, não.
1: Isso significa que vocês não. Já estão a partilhar os mesmos
0: neurónios. Eu não sei se é bom ou se é mau. É diferente. No mínimo é diferente.
1: É especial. Estás a dizer
0: especial.
1: Que é especial.
0: Que acho que são as duas palavras que se dizem sempre a seguir ao não sei se é bom ou se é mau, não é?
1: Sempre.
0: Tipo, é sempre. Tu dizes não sei se é bom ou se é mau. É diferente. E serve para tudo.
1: Exato.
0: Para tudo na vida. Todas as coisas que são feitas na vida dão para responder com epá, é diferente.
1: Exato. Tarde livre. Mesmo se passa com o nosso programa, mas por algum motivo vocês gostam de ouvir, opa, e nós gostamos muito de vos ter aqui, portanto, olhem, até uma win-win.
0: Eu gosto muito de vos ter aqui, gosto muito que vocês gostem, continuo a frisar que é uma questão de irem ver isso.
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1: Obrigada por estares desse lado a ouvir a tua Tarde Livre.
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1: E agora vamos às notícias com o nosso Ruben Mateus.
2: Magazine. Segunda fase dos exames nacionais começou hoje, depois de todos os problemas com a correção dos exames da primeira fase. Ora, o Ministro da Educação garante que vai correr tudo bem, mas o movimento Escola Pública não acredita neste otimismo, é o que explica a Cristina Mota.
3: Temos informação de colegas que foram contactados no dia de hoje, quer para fazer as provas orais, quer para, portanto, estarem a vigiar. Além de todos estes constrangimentos, também existe a questão de ir decorrer nos mesmos moldes que a primeira, tendo a primeira tido todos os problemas detectados. A plataforma que evidenciou estar na origem de tantos erros se mantém para a segunda fase, o que é que nos garante, efetivamente, que os mesmos erros não vão ter lugar.
2: A segunda fase dos exames nacionais a ter começado esta terça-feira. Aqui ao lado, em Espanha, os menores de idade estão proibidos de fumar a partir de hoje. Existiu uma revisão à lei do tabaco, com os menores a ficarem proibidos de fumar cigarros tradicionais, cigarros eletrónicos, vapes ou bolsas de nicotina. Caso a regra não seja cumprida, as consequências são pagas ou pelos pais ou pelos encarregados de educação. A nova lei proíbe ainda, mas neste caso para todos, o consumo de tabaco em eventos ao ar livre, esplanadas, piscinas e instalações desportivas. O Mundial de Futebol tirou Portugal do 5º lugar do ranking da FIFA. A seleção das esquinas caiu para o 7º lugar. O 5º e o 6º posto são ocupados pelo Brasil e por Marrocos. A liderança deste ranking pertence agora à Espanha, a nova campeã do mundo, depois de ter derrotado a Argentina.
1: Muito obrigada, Ruben Mateus. Tu estás a ver esse lado. A continuar?
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1: Agora o som do grande Chico da Tina, que é grande.

0: Chama-se Beautiful Things. Acabaste de ouvir o Benson Boone a tocar aqui na tua Tarde Livre.
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0: Agora chega a Anitta com Envolver e atenção que eu estive à conversa com a Anitta no sábado nos ensaios da Anitta. Eu nem me acreditei quando vi aquela mulher ao vivo, sabem? Quando a vi foi mágico, foi bonito e podes passar pelo Instagram da Cidade FM, cidade_fm, para poderes ver a entrevista que lhe fiz. E já agora saiu também agora no vídeo de Tarde Livres, onde João Miguel Costa diz que parte da Sanita é que usa. Se isto é confuso para ti, vai ver o vídeo e vais perceber. Por enquanto vamos descer até ao chão, ao som de Envolver. Logo depois Vizinhos com Casar para Esquecer. Estás na tua Cidade FM e estás tu muito bem. Boa.

0: Acabaste de ouvir fantástica Olivia Dean. So easy to fall in love.
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0: E também é muito fácil apaixonar-nos por dinheirinho. E nós temos, ó João, nós temos dinheirinho. Quer dizer,
2: olha, ouçam aqui estão. É as mãos a esfregar, sabem? Porque vem aí a massa.
0: Exatamente, família, mano. E já vamos na terça-feira. Significa que falta quarta, quinta, sexta. Três dias para sexta-feira. Que é para alguém levar 30 mil euros para casa.
2: Porra.
0: Isto é se atenderem. Porque na sexta-feira passada ninguém atende.
2: Se não atenderem.
0: Que é mesmo. Pá, é mesmo.
2: Pá, eu não sei muito mais o que vos posso fazer. Se vocês se dão ao trabalho de mandar mensagem com a palavra vencer.
0: Exato.
2: Para o 68900,
0: uhum,
2: com o custo de 1,5€ mais IVA.
0: Ora.
2: E depois o vosso número é extraído. A Vera Fernandes vos liga entre as 2 e as 3 de sexta-feira e vocês não atendem.
0: Pá, percebem?
2: Vocês... Ou atendem e dizem. Olá, como se isso fossem coisas que se fazem quando se atende o telemóvel, meu. Toda a gente sabe como é que se atende o telemóvel. No outro dia a minha avó me ligou e eu chamei da mana. E
0: exato.
2: Ela, não, era para ver se vinha jantar. E eu, está bem. Mas e o dinheiro para os lados também?
0: Exato, olha, e a tua avó não continua a gostar de ti? Continua a dar-se.
2: E chamou-me e deu-me o dinheiro.
0: Deu-te o dinheiro, não deu, porque as avós são.
2: Estás a perceber? Não me lembrei como é que se dizia.
0: Por acaso as avós são mesmo um. Pá, é um caso de estudo, não é? Acho que deviam investigá-las.
2: Sim, sim,
0: que
2: sim.
0: É, toma lá 100 euros para um cafezinho. Avó.
2: Sim.
0: É assim, avó. Eu sei que isto está mal.
2: Não, mas ela, porque na altura, não é? Delas, com 100 euros, compravas mesmo o café.
0: O café.
2: Chegavas lá e o senhor Arménio vendia-te o café por 100 paus.
0: Exatamente,
2: então
0: exatamente.
2: É por isso.
0: Ah, por isso já sabes, está bem? Acho que o João disse aqui tudo. Tudo
2: pois
0: mais
2: é.
0: Alguma coisa.
2: O que não souberes é cidade.fm.
0: Oh. É impressionante. É que ele sabe
2: lá.
0: Tudo, hein? 30 mil euros.

0: Maia. Acabaste de ouvir o Escolema com a Mar Plantada a tocar aqui na tua Cidade FM.
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0: E João, ontem não estive, mas a nossa Bola FM continua aí. A Bola FM
2: anda
0: sempre aí.
2: Ela anda aí, é o que eu já disse. Ela, como dizia a minha mãe, só quer andar de cutro medo. Anda para trás e para a frente.
0: Aliás, atenção que a Bola FM não conseguiu ir hoje, mas amanhã vai a Vila Real, Barreiro e Sintra. E sexta-feira pode ser novamente entregue na rádio. Pois é, exatamente, estamos à espera disto, não é? Ou seja, ela vai sair do Norte. Acho que já percorreu o máximo de distritos possíveis ali na zona do Norte.
2: A partir de agora, é daqui para baixo, não é?
0: Exatamente, é sempre a descer.
2: É sempre a descer.
0: Sempre a descer, exatamente.
2: Eu acho que era alguém pegar na bola e chutá-la com o máximo de força possível.
0: Era lindo.
2: E onde ela parasse, a próxima pessoa pegava na bola e chutava com a máxima força possível.
0: Até aí para
2: e onde ela parasse, exatamente.
0: Exatamente.
2: E era, para mim era este jogo, mudava-se o jogo da bola FM. E era quando é que conseguíamos metê-la mais longe, sempre a chutar para longe.
0: Pá, isto é lindo, eu por acaso gostava mesmo de ver isto acontecer. Tipo, acho que estava a ganhar reels.
2: Imagina, todas as pessoas na rua que vissem a bola FM tinham só que a chutar para o mais longe que conseguissem.
0: Mas com muita força mesmo.
2: Na direção sul.
0: Sim, queremos aqui avançar.
2: Tinham que fazer aquela cena de meter. Lamber o dedo e meter para ver para onde é que está o vento,
0: claro.
2: Para ver se vai mais longe.
0: Exato,
2: e a seguir,
0: exato.
2: Ver para onde é que é o sul. A malta consegue ver isso.
0: Sim, com os nós dos dedos, porque
2: exatamente.
0: Vocês conseguem ver onde é que está o sol. E se o sol nasce ali e vais para ali, e não sei o que, não sei o
2: claro,
0: que, 2 mais 2, 4.
2: Exatamente.
0: Sol vem de
2: se for
0: dali.
2: Quarta, sabes perfeitamente que vem dali. Mandas e é para onde ela for. E o próximo a ver a bola, apanha, pam.
0: Era lindo.
2: Era pôr isto no Jornal Nacional.
0: Olha.
2: Alguém dizia no Jornal Nacional, as pessoas percebiam este fenómeno e era assim que se jogava.
0: Eu por mim também.
2: Pá, tudo o que for, seguro contra tudo. Ou seja, tudo que se a bola bater num carro, numa montra, pá, é a responsabilidade do mundo.
0: Sim,
2: não
0: exato.
2: É de ninguém.
0: Tem
2: não é de ninguém.
0: A iniciativa é maior. E quando
2: exatamente.
0: A causa é maior, nós
2: é
0: temos
2: isso,
0: a causa.
2: É isso.
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0: acabaste de ouvir a Nani com Bússola a tocar aqui na tua Tarde Livre. Boa viagem, se for caso disso.
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0: 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E esse foi o melhor elogio que já me deram.
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0: Vinícius, que chega assim ao fim. Mais uma tarde livre com muita pena nossa.
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0: Mas, meus amigos, temos mesmo que abandonar. Não sei se acompanharam o início da emissão, mas o João tem um problema ainda em mãos.
2: Eu tenho uma questão para resolver.
0: Pá, é impressionante.
2: Eu, neste momento, tenho duas questões para resolver. A primeira, o desbloquear o meu carro.
0: Uhum.
2: A segunda é ver onde é que vou dormir, porque.
0: Pois, a tua sogra,
2: minha sogra já enviou mensagem para aqui a dizer que a minha chapa provavelmente não vai dar para entrar.
0: Olha, foi mais fácil de trocar a fechadura do que eu tu a desbloqueares o carro.
2: Eu acho que vou beber para esquecer agora.
0: Qual é o prazer? Então podes ouvir.
2: Acho que vai ser isso que eu vou fazer.
0: A partir das 8 chega a Beatriz Pinto, ficas em muito boas mãos. Mais uma noite com ela. E João, amanhã espero que venhas com...
2: Amanhã trago todas as novidades.
0: Menos carros bloqueados, está bem?
2: Trago tudo, todas as novidades que forem precisas, amanhã trago.
0: Então estamos aí amanhã a partir das 4, das 4 às 8, já sabes, contas com a tua tarde livre. E podes nos ouvir também no Rayo e acompanhar-nos nos nossos Reels em CDD da Escola FM. Não te esqueças de ver o último, ok?
2: Bora
0: lá. Está muito engraçado.
2: Para perceberes mais coisas sobre a minha vida privada.

Plutónio chama-se Interstellar e acabou de tocar na Cidade FM. Boa viagem, estás comigo, Beatriz Pinto. Até às 10, sou eu, a tua companhia. Espero que esteja tudo bem desse lado, que a tua semana esteja a correr muito bem. E hoje trago-te muitas coisas, como sempre. Falo-te sobre espelhos de elevador. Eu sei que pode parecer estranho, mas vais ver que vai fazer sentido. Também sobre uma campanha que alguém, não sei, alguém decidiu inventar sobre o novo álbum de Harry Styles. E ainda trago uma novidade, desta vez, sobre os BTS. Portanto, como vês, muita coisa a acontecer nestas duas horas e eu conto contigo. Até lá, segues com música agora com W Sound, Belé e Ouvi on the Drums. Chama-se La Plena, já sabes, é só se quiseres.

Yugali Soul chama-se Jamaican Bam Bam e acabou de tocar na Cidade FM, na verdade, a animar muito bem essa noite terça-feira. Espero que esteja tudo bem desse lado e fica por aí, porque a seguir vou falar-te de um problema que eu tenho com os espelhos de elevadores. E eu sei que isto pode parecer tudo muito estranho, mas eu não posso ser a única. Não posso ser a única a ver defeitos nos espelhos dos elevadores. Portanto, é ficar por aí. Para já tens 15 minutos de música seguida, a arrancar com Pedro Sampaio, Melody, chama-se

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1: Boa noite e boa viagem ao som da Cidade FM. Eu sou Beatriz Pinto, contigo até às 10 e não sei quanto a ti, mas eu não posso. Não posso olhar ao espelho de um elevador. Não posso, proibi-me a mim mesma. E porquê? Porque encontro defeitos onde não existem. Agora parece que estou a dizer, eu sou perfeita. Não é isso. Vou explicar. Eu entro num elevador completamente normal, olho para o espelho e de repente tenho borbulhas onde não existiam. E a partir daí, pronto, acabou, está tudo tramado, começa as primeiras coisas que não existem e, desculpa, eu sei que isto é gráfico, mas é verdade, os espelhos dos elevadores são maléficos. Eu não sei se é a luz, aquilo tem alguma coisa, não é normal, em casa eu olho para a minha pele e está tudo bem. No carro também, no elevador, pareço uma batata. Como é que em 20 segundos me aparecem três borbulhas, duas rugas e, olha, ainda tenho tempo de decidir que preciso mudar a minha rotina de skincare. Não sei, mas acho que isto devia ser estudado porque há espelhos normais e depois há espelhos do elevador que para mim são outro nível. E eu já decidi, daqui para a frente, entro, carrego no botão e olho para a porta, porque eu conheço-me, basta um segundo de contacto visual e saio do elevador cheia de marcas na cara. Isso nós não queremos, porque queremos a nossa pele flawless.
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1: E bem, eu nem acredito que vou dizer isto, aliás, eu não acredito que alguém inventou isto, mas basicamente agora podemos beijar o Harry Styles na rua. Ouviste bem? Em Londres há uma campanha com cartazes gigantes do Harry Styles com lábios em silicone 3D para as pessoas darem um beijinho. Eu não estou de acordo com isto, atenção. Mas pronto, é uma campanha que ficou viral e pelos vistos há filas de fãs a posar para a fotografia e a dar um beijinho ao cartaz. Isto é louco. É louco, mas a ideia é promover o novo álbum de Harry Styles, chamado Kiss All The Time, lá está, Disco Occasionally, de uma forma diferente. E conseguiram, porque toda a gente está a falar disto. Agora, eu, sendo uma pessoa muito curiosa, tenho uma dúvida existencial. Malta, que beija isto. Vocês têm noção que não estão a beijar o Harry Styles, mas sim milhares de pessoas que já puseram lá a boca, certo? Imagina, eu percebo o amor pelo Harry, juro que percebo, também gosto, mas beijar um par de lábios de silicone onde toda a gente já tocou, that's crazy. Mas pronto, se calhar é esse o verdadeiro significado de comunidade de fãs, partilhar emoções e bactérias. Pois é.
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2: Pedro Sampaio, trazer-te muito boa energia, consequência feiticeira na Cidade FM. Já agora, se gostas deste tipo de música, então instala o Rayo, porque lá tens a nossa Cidade Funk, onde podes ouvir esta e muitas mais. Eu sou Beatriz Pinto, a tua companhia aqui pela tua rádio até às 10, portanto ainda temos aqui uma hora de muita conversa e, claro, da melhor música agora com a festa do BG. Chama-se

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Flores foi Digi já para passar pela tua Cidade FM e fica desse lado porque se és fã de K-pop e dos BTS vais querer saber o que eu tenho para dizer porque envolve o nosso país. E agora estás a pensar, Beatriz, o que é que se passa? Pois é, contudo, já a seguir, até lá tens música ao dividinho com esta que eu adoro, chama So Easy to Fall in Love.

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1: Estás na Cidade FM e estás muitíssimo bem. O meu nome é Beatriz Pinto e, comprometido fãs de K-pop, trago novidades. Já saiu o novo videoclipe da música Normal dos BTS. Deixa-me dizer-te que há um motivo extra para nós vermos este lançamento com muita atenção, porque foi gravado em Lisboa. Sim, Lisboa serviu como cenário para o novo vídeo da banda sul-coreana e não é todos os dias que as bandas internacionais escolhem Portugal para um dos seus videoclipes. Este vídeo já estava a ser aguardado há muito tempo, há semanas, principalmente depois de terem surgido imagens das gravações em Lisboa. Agora a espera acabou e os fãs já podem finalmente ver o resultado e posso dizer que vale muito a pena. Por isso, ainda não viste o videoclipe Normal dos BTS, já sabes o que tens para fazer hoje. Aproveita e vê quantos cantos de Lisboa conheces, até porque, afinal, desta vez, Portugal entrou mesmo no universo dos BTS.
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0: Olívia Rodrigo chama Drop Dead e acabou de tocar na Cidade FM e agora sim, está na hora de me ir embora. E eu não queria, por mim ficava aqui até o acorda chegar. Até às 7 da manhã ficavas aqui a levar comigo. Mas não pode ser. Eu sou Beatriz Pinto, estive contigo nestas últimas duas horas. Se me quiseres ficar a conhecer melhor, é seguir-me pelo Instagram, @BeatrizPPinto. Estou de volta amanhã no mesmo horário, a partir das 8 da noite. Por isso, conto contigo. E olha, é isto. Espero que tenhas gostado. Foi um programa divertido. Falámos sobre muitas coisas. Sobre o porquê de eu não poder ver ao espelho no elevador. Sobre cartazes com Harry Styles, onde o podes beijar, literalmente. E ainda novidades no mundo da música, neste caso sobre os BTS e sobre o novo videoclipe da música Normal, que foi gravado em Lisboa. Resta-me agradecer-te, obrigada por estar sempre desse lado. Eu vou, mas tu segues com a melhor música e é já a seguir. Fica bem e até amanhã.
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1: Oi, sumido. 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